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1: Oi, gente, bom dia! Estamos de volta para mais um dia de trabalhos aqui pela Montanhês FM. Agora 5 horas e 1 minuto na minha companhia para você, Victor Gabriel, até as 8 horas da manhã, levando o melhor da comunicação no timbre grave aqui para você, através de seu amanhecer pela nossa Montanhês FM. Mais uma grade de manhã sendo aberta com sucesso, com a graça do Pai Maior e do seu filho ungênito aqui dentro de nosso programa Sinfonia Sertaneja. Desde já, nosso abraço, nosso carinho, nossas regiões e nosso abraço também, nosso ótimo dia. Muito bom dia para você na boquinha do Curral, já aguardando o seu início de nossa transmissão. A gente sempre abraça cada um de vocês aqui dentro do nosso Sinfonia Sertaneja. A gente sempre começa as nossas audiências sempre com a motivação, sempre com a mensagem aí que a gente traz também de motivar, de motivismo, né? A gente sempre traz isso, uma mensagem positiva para você ter essa motivação através do início do dia. Às vezes você passa por um momento específico, você acredita de que tudo possa sim se melhorar. E melhora. A cada tempo que você passa, você não pode só repetir a mesma estratégia que você faz. Estratégias diferentes é o que vai levar você a ser uma pessoa diferente, a ser uma pessoa de que irá mostrar até pro seu cotidiano familiar de que você não é aquela mesma pessoa, de que sempre utiliza o mesmo projeto assim fomentado e assim planejado. Então sempre busque alternativas, mas faça as alternativas ricas em estratégias e estradas. Nunca planeje somente um plano A. Sempre planeje um plano B e quando você finalizar o plano B, já tenha totalmente toda a estrutura para você começar através do plano C e posteriormente para o plano D. Vai assim com essa mensagem motivacional do dia de hoje e assim a gente abre mais um Sinfonia Sertaneja.

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1: 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Em nome de nossos parceiros, está aberta mais uma edição do nosso Sinfonia Sertaneja. Participe com a gente, WhatsApp 99688-1049 e pelo 3813-1113. Aqui no seu nosso Sinfonia, Barreirito Morto por Dentro, a primeira de hoje.

0: Muito bem, ouvintes, agora a hora certa para você, agora 5 horas e 8 minutos aqui dentro do nosso Sinfonia Sertaneja. Após aqui a nossa abertura de hoje, Barreirito Morto por Dentro, desde já muito obrigado aos ouvintes que estão acordando com a gente. O WhatsApp sempre recheado de muitas linhas de bom dias aqui a gente na nossa programação. A vocês das cidades vizinhas, nosso abraço, nosso carinho, obrigado sempre por estar aí curtindo a nossa sintonia aqui da Montanhês FM. 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
5: Muito bom dia, já estamos de volta, segundo módulo de hoje, agora 5 horas e 13 minutos aqui dentro do nosso Sinfonia Sertaneja. Um abraço e bom dia pra Bina Maria, tá aqui curtindo a gente. Victor, manda aí pra me curtir. Aqui, Não Aprendi a Dizer Adeus com Leandro e Leonardo. E essa música, eu quero dividir ela aqui pra toda a família minha. Obrigado aí pelo carinho de vocês. Tudo de bom, viu, Bina? E ainda vai lá estendendo pro povo da Biboca, Catirina e também para a Betânia. Obrigado pelo carinho de vocês. Ótimo dia, excelente quarta-feira por aí, aqui do dia 15 de julho de 2026. Hoje é um dia especial, um dado importante, de que eu já vou aproveitar este módulo e dizer para vocês, pessoal, é muito importante o café da manhã. Para os especialistas no Brasil, há cada vez mais evidências de tomar um café da manhã bom com leite pode ser a solução poderosa, abre aspas, pode ser uma solução poderosa para se ter um peso saudável. Os estudos indicam que as pessoas que tomam café da manhã, especialmente em cereais com leite, com baixa gordura, geralmente são mais magras, que eliminam as refeições aí pela manhã e comem outras coisas. Aí a gente divide uma cadeia de pessoas que fazem o processo da alimentação. Então aqui, o que que essa matéria de dica de saúde tem importância sobre o café da manhã? As pessoas que tomam o café da manhã com leite pode ser uma das soluções mais poderosas e tende aí ter um peso saudável. Os estudos indicam que as pessoas que tomam café da manhã, especialmente com cereais e leite com baixa gordura, geralmente são as mais magras, que as que eliminam as refeições pela manhã ou comem outras coisas. Então tem pessoa que nem toma café da manhã por critério. Tem pessoas que nem fazem ingerimento de café com açúcar, açúcar normal, vindo da própria cana mesmo. Tem pessoal que sempre toma aí a café sem açúcar, tudo isso. Então a pessoa que toma ali os devidos nutrientes mantém o metabolismo muito mais com um ótimo funcionamento do que as próprias pessoas que não tomam isso. Tira isso de vez aí do seu cardápio, né? Então tá aqui mais um conselho aqui sobre esse dia tão importante, dia 15 de julho de 2026. Vamos agora seguindo a nossa programação 5h15 para você, Leandro e Leonardo, Não Aprendi a Dizer Adeus.

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7: Hora certa agora pra você, bom dia! Agora 5 horas e 33 minutos, aqui um programa especial, lindo demais, um amor incondicional vindo dos ouvintes aqui pra nossa programação. Pessoal mandando áudio, mandando mensagem de texto, muito, mas muito legal ter essa interatividade vindo de vocês. Ô Jack, bom dia, fala com a gente aí, tudo certinho?
8: Bom dia, Vitor, Gabriel, é o Jack. Manda uma música pra nós, é Boate Azul. Ofereço a todos meus colegas da CEMOB. Aldo Pau, Fabiola, Tony Salvador, Adriana, Zé dos Reis, o Darinho, Beto, Polu, Tony Cunhado, Toizinho, Saraiva, Mantuí, Matheus Cambariú e a todos que gostarem da música. Tá na Montanhesa? Tá beleza. Valeu, amigão.
7: Valeu, um abraço aí pra você, tudo de bom. Vou mandar pra você com Bruno Marrone, hein, aqui na sequência de nosso Sinfonia Sertaneja. Agora aqui com a gente, mais participações ouvintes aqui junto de nós, aqui mais alguma pessoa. Zé André, tudo certinho?
9: Bom dia, Vitor Gabriel, que tu falando é o Zé André. Se possível, passa pra nós aí, André Andrade e Guilherme Silva, Cama Fria. Felicito para o João Moreto, Zé Pereira, Roberto Jacaré, Edir Pagalo, toda a galera da Cabral, Caetano, meu filho da Comunidade dos Bairros, Birajara, Fernando Gomes Porco, Marcelo Macumbo, Vaguinho Moreira, Val Moreira, Indamama Aparecida, Deleuze Maleote, Zé Aracém, para não esquecer de ninguém. Toda montanhista, tá beleza. Obrigado.
7: Valeu, garoto. Um abraço aí, tudo de bom nessa manhã de quarta-feira. Oi, Nilma. Bom dia.
10: Bom dia, Vitor Gabriel. Tudo bem com você?
7: Joia!
10: É a Nilma. Gostaria de ouvir a música de Leandro e Leonardo, Deixa Eu Te Querer. Mandar aqui pro meu namorado José Rivaldo, pra minha amiga Dona Margarida Socornelli, na Veredinha, pra Ruth, mais o Modesto, pra minha amiga Eterna, e também pro Zezinho, mais a Cristina. Muito obrigado. Tá na Montanhesa? Tá beleza.
7: Valeu pelo carinho, viu? Bom dia pra você. Excelente quarta-feira também por aí. Obrigado por estar curtindo a gente. Daqui a pouco, após os intervalos, eu atendo a Jane Medeiro participando aqui também dentro do Sinfonia Sertaneja. Agora sim, ó. Olha esse módulo. Só moda ferroada pra você, André Andrade, Cama Fria. Daqui a pouco, em versãozinha com Guilherme Silva. Daqui a pouco tem Leandro e Leonardo também aqui no Sinfonia 536. Bom dia.

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0: 5,50.
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7: Muito bem, meu povo ouvinte, agora na sequência, 5 horas e 53 minutos. Daqui a pouco tem aqui a oração da manhã com o Padre Reginaldo Manzotti. Aqui um abraço e bom dia para Jane Medeiros. Jane está aqui curtindo com a gente a nossa programação. Victor, gostaria que você mandasse a música para o papai dela, o João Gomes, que está fazendo aniversário hoje, e para o irmão também, o Valdeci. E a música é de Barreirito, hein? Onde Estão os Meus Passos. Desde já, ela agradece a participação e tem um excelente dia que ela deseja a todos os ouvintes. Ela manda mensagem pro pai ainda, dizendo que ela te ama muito, viu, João Gomes? Desejando a você muita saúde aí pra você, tá certo? Obrigado pela participação, Jane. Aqui também, aproveitando esse módulo, aproveita aqui e manda um abraço lá pra nosso ouvinte, a Jussiane. Obrigado pelo carinho, viu? Tudo de bom pra você. Amado Batista Folha Seca, mando na hora aqui na sequência pra ti, tá certo? Esse módulo aqui permite ainda mais uma atração musical. Como que tá o frio por aí, hein, gente? Qual que é a região onde você tá? O frio tá ardendo. Assim, quando eu vinha pra cá, pra Montanhesa, hoje, por volta de 4h40 da manhã, rapaz, mas que vento frio. Pessoal, tem um malefício é as bicicletas e as motos, né? A gente provoca um criatório de um vento muito mais potente quando a gente aumenta a velocidade sobre esses usos aí de locomoções. Os carros, nem tanto. Os carros, quando você fecha o vidro, às vezes você liga o ar-condicionado. Esses modelos mais antigos da década de 70 para trás, década de 90, são carros que têm um ar-condicionado mais frio. Os carros recentes tecnológicos tendem a ter um ar mais quente, mas a perigosidade disso é muito grande, né? A região da fazenda de vocês está com muito frio? Mande um áudio para mim aqui e me conta. Victor, eu amanheci aqui com tal grau e com a sensação térmica de menos quanto. Me diz aí aonde você está e como que está aí a vivência. O que você está fazendo para esquentar esse frio por aí, tá certo? Agora 5 minutos faltando para 6 horas da manhã. Daqui a pouco a gente tem muito mais com a sua participação. Agora é música!
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2: 6:03.
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4: Bom dia, povo de Deus! Bom dia, família querida, devotos de Nossa Senhora! Diga comigo, Nossa Senhora do Carmo, rogai por nós! Mãe do Santo Escapulário, intercedei por nós e vamos juntos, de coração elevado, acreditando que Maria apresenta a seu Filho os nossos pedidos e nossas preces, em nome do Pai, do Filho e do Espírito Santo. Amém. Obrigado, Senhor, por ter nos dado Nossa Senhora como intercessora e mãe. Nossa Senhora, que exaltamos com o título de Nossa Senhora do Carmo, que deixastes o Santo Escapulário como sinal do vosso amor e proteção. Nossa Senhora, sois reconhecida como assistência na vida e consoladora amável na hora da morte. Nossa Senhora do Carmo, Mãe do Santo Escapulário, eu, como vosso filho e devoto, pronto a vos servir, disposto a vos amar, nesta manhã me coloco em oração e faço o meu pedido. Nossa Senhora do Carmo, nestas primeiras horas do dia, venho pedir favores, intercessão, pois sei que nunca se ouviu dizer que alguém necessitado, tendo recorrido a vós, tenha ficado desamparado. Com confiança filial, Mãe do Escapulário, intercedei junto ao vosso Filho Jesus Cristo, por mim, por aqueles por quem devo rezar sempre, e por aqueles que se confiam às minhas orações. Nossa Senhora do Carmo, no início desta manhã peço, sede-nos propícia e rogai por nós a Deus, para que sejamos dignos das promessas de Cristo. E como teu Filho nos ensinou, nosso Senhor Jesus Cristo, chamamos Deus de Pai e apresentamos as nossas necessidades nesta manhã. Pai nosso, que estais no céu, santificado seja o vosso nome, venha a nós o vosso reino. Seja feita a vossa vontade, assim na terra como no céu. O pão nosso de cada dia nos dai hoje. Perdoai-nos das nossas ofensas, assim como nós perdoamos a quem nos tem ofendido. E não nos deixeis cair em tentação, mas livrai-nos do mal.

0: Amém. Dai-nos a graça, Senhor, de um dia abençoado. Amém.
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0: Amados ouvintes, agora a hora certa para você, 6 horas e 8 minutos aqui no nosso Sinfonia Sertaneja. Está amanhecendo o dia, pessoal já preparou o café da manhã por aí? Já tá com aquele dedinho com o Todd no canto juntinho do Nescau, acompanhando para esquentar o frio, rapaz, mas que previsão que tá para vazante durante essas próximas semanas. Agora com a gente vários áudios aqui também pelo WhatsApp, mas antes disso, convocando aqui, né, a meteorologia para sabermos aqui a previsão do tempo lá em Patos de Minas e assim posteriormente iremos atualizar aqui a previsão do tempo aqui para vazante. Pessoal, olha só a mínima que vai estar para Patos de Minas até a próxima quarta-feira da próxima semana. E vou dizer a previsão até o próximo sábado agora, nesses três dias que virão agora à frente. Olha, a mínima até sábado tende sempre a estar caindo para Patos de Minas. Hoje, a mínima lá é de 12 graus nessa quarta-feira, com a máxima de 26. Amanhã, na quinta-feira, mínima de 9. Olha só isso, hein? Um frio danado em Patos de Minas. A mínima de 9 para quinta-feira, com a máxima de 25. Na sexta-feira, mínima de 10, com a previsão máxima para 24. Aí essa é a proporção para essa semana. 11 graus para sábado, de mínima, com a máxima de 25 graus. Agora, vazante. Vazante, olha a surpresa que vazante nos proporciona para essa semana. Vazante até na próxima sexta-feira, aí para a programação para a festa de carro de bois, o pessoal vai ficar com frio aí. Hoje na quarta-feira, tende a ter a máxima somente de 27 graus. Uma quarta-feira sem probabilidade de chuvas, é claro, vento a 8 km por hora, aí com 79% de umidade. E vai ter a previsão aí mantendo a estabilidade de 11 graus de mínima, tanto para quinta-feira quanto para sexta-feira, com a máxima aí não passando da casa de 26 graus. Iremos aí atualizar a meteorologia no decorrer de todos os dias aí da semana, tá certo? Nosso abraço, nosso carinho aí a todos os ouvintes que estão nos acompanhando, nos ouvindo aqui dentro do Sinfonia Sertaneja. Vamos agora aqui com ela, participando aqui com a gente. Um abraço para a Marcilene também, obrigado aí pela participação, tá certo? Vamos mandar para você já a sua música por aqui. Agora o Hélio aqui conectando com a gente. Fala aí, bom dia.
1: Ô, Vitor, Gabriel, bom dia, meu amigo. Tudo bem? Tudo na paz? Vitor, que é o Hélio da Guariroba. Quer te pedir uma música aí? Zezé de Camargo e Luciano. Linda, linda. Oferecer pro meu filho Alex, lá na Catirina. O Márcio Marujo aqui na Guariroba, Droga mais a família, o Neno mais a Valdirena, o Mirtim, o Vaguinho lá no Moreira, o Enio Moretti. E pra vocês aí, tá na Montanhesa, tá beleza. Tchau, obrigado.
0: Valeu, obrigado pelo carinho, viu, Hélio? Tudo de bom pra você. Um abraço pro Alex lá também. Daqui a pouco deve estar aí mandando mensagem pra gente. Daqui a pouquinho eu atendo aqui o nosso Ronan da Jardinagem Muniz. E o Ronan, um abraço pra você, tudo de bom. Agora, Zezé de Camargo e Luciano, linda, linda. 6 horas e 11 minutos aqui no nosso Sinfonia Sertaneja com a minha companhia, locutor Victor Gabriel, o nome da emoção.

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10: Muito bem, ouvintes, agora 6 horas e 21 minutos aqui dentro do Sinfonia Sertaneja. Daqui a pouco o repertório musical continua por aqui dentro de nossa programação. 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

0: 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Não deixe para a última hora. Seis horas e 22 minutos aqui no Sinfonia Sertaneja. Olha os seus compromissos logo mais às 7 horas da manhã. Pessoal levando os filhos para a creche, para a pré-infância, também para os CMEs e principalmente para as escolas. Pessoal, vamos sempre estar adiantado no horário, hein? Aí sempre tem vários casos. Ah, cheguei na escola, meu filho não conseguiu entrar, agora meu planejamento do dia está todo aí, um planejamento que foi por água abaixo. Então programe-se. Utilize sempre o planejamento, que é algo que é sempre muito bom para o nosso cotidiano de viver uma vida, porque o relógio não espera ninguém. O relógio aí, ele não atrasa nem cinco milésimos. Quem dirá que ele irá atrasar aí uns 5 segundos, 10 segundos, que seja aí um minuto, ele não atrasa. Ele sempre está à frente de todas as nossas perspectivas. Se nós não estarmos aqui hábitos a dominar o relógio, nós mesmos sentiremos a nossa vida ser atrasada aí por parte de nossa funcionalidade da vida. Então vamos mantendo sempre para que você atualizado com a hora certa, já são 6h23. Agora, diante aqui do nosso programa, vem ele. Fala, Ronan, bom dia, tudo certo por aí?
1: Bom dia, Vitor, tudo bom? Aqui é o Ronan da Jardinar Muniz. Vitor, manda música para nós aqui, fazer manutenção no jardim. Ó, manda aquela música para nós, Pão de Queijo de Minas, e oferecer para nosso presidente do sindicato, Serginho Doneda, oferecer para todo mundo lá na Lava Jato Renato, oferecer para todo mundo a Tecnopres e no Laticínio. Tá na montanheza, tá uma beleza. Ronan da Jardinar Muniz deseja uma boa programação para você e para todo mundo. Programação tá ótima. Continua assim, Vitor. Um abração. Ronan da Jardinar Muniz deseja uma boa semana para todo mundo de Vazante. Um abraço.
0: Valeu, obrigado, viu, pelo carinho, tudo de bom pra você, excelente quarta-feira por aí. Como que você tá camuflando o frio, hein? Rapaz, você arrumou um cachecolzinho bonitinho pra poder camuflar esse frio. Você sempre tá muito aconchegado, tá aí sempre aí camuflando esses frios, só as botas já esquenta, mas o cachecol precisa. Porque senão, rapaz, a parte do pescoço vai ficar tudo congelada, hein? Você tá andando de madrugada, 6h24, Fátima Leão vai lá pro Ronan. Valeu, Ronan, tamo junto, hein? Um abraço aí pra você e pra toda a equipe. Já são 6h24, daqui a pouquinho o nosso supermercado Serra Dourada já inicia-se as suas produtividades a partir das 6h30 da manhã, de portas abertas para melhor atender você. Música.

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Ouvintes, agora a hora certinha com a gente, agora vindo aqui para 6h39, aqui dentro do nosso Sinfonia Sertaneja, faltando somente 21 minutos, né, para 7 horas da manhã, daqui a pouquinho, aqui dentro da nossa programação. Um abraço e bom dia para Soraya. Alô, Soraya, tudo certinho por aí? Como que tá o frio aí, Soraya? O frio tá passivo, tá dando para poder conviver com ele na sua região por aí, do bairro onde tá residindo? Tudo batuta por aí, tudo certinho, tá amanhecendo, você já fez o café, já tá preparando para poder começar mais um dia produtivo, uma quarta-feira com excelente produção. Então, desde já, um abraço especial a você, um abraço também pro Sebastião Vitor aqui mandando mensagem. O Popo Nosso, Tião Galinha, né? Ô, Tião Galinha, como é que tá aí a estrutura? Tudo certinho? Daqui a pouquinho você participa com a gente. Um abraço também pro Clênio Corrêa aqui, mandando mensagem para cá também. Valeu pela audiência de vocês. Agora quem canta, Lourenço Lorival, Fazenda Gamereira. Manda essa música lá pra região ali da Catirina. O pessoal tá sempre ali nos ouvindo, sempre nos acompanhando. É muito especial, né? O atendimento especial que eles proporcionam pra gente, sempre indicando a nossa programação. O pessoal que chega por lá, fica naquela dedo de prosa, ouvindo lá, vai pro final de semana, não colocam nem no streaming de música, né? Não faz nem a frequência MP3. O MP3 é por conta aqui da programação da Montanhês FM. Tião Galinha, daqui a pouco eu toco seu áudio, viu? Você manda um áudiozinho de 17 segundos aqui pra gente. Daqui a pouco eu mando o áudio aqui no ar, após os intervalos comerciais. Agora, Lourenço e Lorival, vai lá também pro pessoal lá do Antônio Secretário acompanhando a nossa programação. Valeu!

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0: Vamos agora aqui com a nossa participação especial. Ô Tião Galinha, o que você tá aprontando por aí, rapaz? O que você tá sucedendo aí? Você tá esperando um rapaz aí, ele tá te enrolando. E como que tá o frio por aí, nessa estrutura aí dentro da onde que você tá residindo, hein? Agora você tá com uma outra coisa, né? Você tá vendendo alface também, é isso?
1: Falei que esse pessoal, eu tô vendendo alface aí, viu? R$5 o pé.
0: Olha!
1: Se alguém precisar, fala com o Tião Galinha. Aí nós fazendo de tudo, é o meu amigo Vitor Gabriel. Manda um alô aí pro meu amigo Alvinho e o Queitano, aí na Moreira, e o meu amigo Vaguinho e o Giovanni, tá na montanha, tá beleza.
0: Valeu, rapaz. Oi, o frio aí, tá como?
1: Friozinho, meu amigo, mas não mata ninguém, não. Isso aí é bom pra saúde, pra despertar cedo, viu? Paga essa cabocada que tira ali, que esse frio não mata ninguém, não. Fala pra ele aí. Fala pra ele que passarinho não deve pra ninguém, tá com o pezinho maior de vai, viu? Meu amigo Vitor Gabriel. Porque guardando o Creito aqui, o Creito do Azebo. Nós dá uma roçada aí no Moreira. O homem sumiu. Tá na montanheira, tá beleza. Você manda um alô pra esse pessoal aí de 0 a 100, pra não esquecer de ninguém, viu? Vitor Gabriel.
0: Valeu, Tião Galinha. Vai lá, rapaz. Tamo junto, hein? Um abraço aí pra você. Ótimo dia de quarta-feira. Obrigado por estar interagindo.

interagindo com a gente. Um abraço para o Zazá também curtindo a gente por aqui. O Celso mandando mensagem e os demais ouvintes nos acompanhando. Daqui a pouco, aniversariante cooperado do dia aqui do Sicoob Credivaz. Mas é verdade, o frio é muito bom, né? O calor é insuportável, porque você dorme muito mal, tem toda essa vivência. Agora, vamos resgatando uma das músicas mais ouvidas aqui de todos os tempos, hein? Vamos curtir o Carregador agora, na voz de Carreiro e Capataz. Saudades que o João Carreiro deixa em nossos corações.

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1: Sinfonia Sertaneja, carreira e capataz, carregador para você aqui dentro da nossa programação do Sinfonia Sertaneja. 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
2: 6h59.
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Muito bem, agora ouvintes do momento do aniversariante cooperado Sicoobi Credivates. Hoje, quarta-feira, 15 de julho de 2026. Metade do mês, um mês de 31 dias, mais a metade do mês, diz aí por ser sempre os 15 primeiros dias iniciais do mês. Lá já se foram 14 dias, hoje o 15º dia desse mês tão especial, 15 dias diretos vividos aí com sucesso e com a graça de Deus. Nosso abraço, nosso carinho e parabéns e felicitações a esses demais ouvintes aqui, acompanhantes também do nosso programa Sinfonia Sertaneja. Hoje o parabéns vai para esse público aqui. Parabéns a Aline Borges de Oliveira, Ana Gabriela Alves Cruzeiro Cabral, Claudinei Rodrigues Correia, Gerson Martins Filho, Janir Barbosa Rodrigues, o José Pereira Caixeta e o Willen Alexander Bernardino Barbosa. Parabéns para vocês. Felicidade, sucesso e que todos os seus planejamentos e projetos

0: sejam todos realizados de acordo com a graça do Pai. Nosso cumprimento aqui do Cicobi Credivaz e também de toda a nossa comunicação aqui pelo programa Sinfonia Sertaneja. Aqui amanhã a gente volta para parabenizarmos os aniversariantes nessa quinta-feira, aí do dia 16 e também do próximo sábado, viu? Você que vai fazer aniversário no próximo dia, no próximo sábado, aí no dia 18, né? Você também será parabenizado amanhã na edição de quinta-feira aqui do Sinfonia Sertaneja. E também na sexta-feira, aí a gente parabeniza os de sexta-feira e também os de domingo aqui dentro da nossa programação. Continuamos agora com o nosso Sinfonia.
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0: Muito bem, queridos ouvintes, agora 7:03. Um abraço aqui lá pro Zazá. O Zazá tá mandando uma mensagem pra gente. Tô aqui analisando a música dele, é uma música meio... Ela é um pouco grande, então eu vou tocar ela aqui nos próximos módulos aqui, tá certo? Pra não ultrapassar o meu módulo aqui, que eu tô de controle dele. Um abraço pra você, obrigado aí pelo áudio. Daqui a pouco eu reproduzo ele aqui pelos batidores aqui da nossa programação. Nosso carinho também lá pro Celso, mandando mensagem, bom dia. Agora bom dia também vai pra Marlene Geralda, lá de São Brás de Minas. Alô, Marlene! Um abraço pra você, obrigado, viu, aí pela participação, Marlene Fonseca e a Valentina Esther, lá de São Brás de Minas, ouvindo a gente toda madrugada e amanhecendo junto de nós aqui dentro do Sinfonia Sertaneja. Gente, é muito legal, é uma gratificação muito grande, né? A gente fica com o coração aconchegado, com o coração cheio de amor, cheio de paz, de estar sendo sempre abraçados por vocês. A gente sente o carinho de vocês, mesmo que de longe. O pessoal tá sempre ouvindo aí essa potência proporcionada pela direção agora. Um transmissor novo, né? Levando mais e mais potência, um alcance maior e levando mais qualidade de áudio à sua região aí com a nossa transmissão da Montanhas FM, nossa programação que vai ao ar de segunda a domingo, aí de 5 horas da manhã até a meia-noite. O nosso abraço, nosso carinho a você, viu, Marlene, toda a sua família, obrigado pelo carinho. Vou mandar aí pra vocês, ó. Gente, Toalha Branca, viu? É o que vocês irão ouvir na voz das Irmãs Freitas. Agora é mãe e filha, né? É mãe e filha. As Irmãs Freitas sempre cantava aí a... Depois eu vou trazer um apanhadinho aí de um resuminho sobre a história dessa dupla. E a filha dela, a filha de uma das vocalistas, né? Rapaz, mas canta. Pensa na extensão vocal. Eu tava ontem ouvindo uma música delas aí, de um parente também deles lá. Um neto, parece, neto primo. E tá cantando demais. Encantaram caro coroa, mas foi um sucesso aí essa música na voz aí de Zezé de Camargo e Luciano. Agora, as Irmãs Freitas, Toalha Branca, música populosa na voz de Gino e Geno. Vai lá pra São Brás de Minas e todas as fazendas daquela região ali que está acompanhando o nosso e o seu Sinfonia Sertaneja.

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0: Vamos de mais música agora pra você, agora 7 horas e 13 minutos em vazante. Daqui a pouco vem às 8 horas da manhã o nosso Isaac de Kaltman com Amigos da Manhã. Um abraço e bom dia pro Ronildo. Fala aí, garoto, tudo certinho por aí? Victor, manda aí pra gente, Nando Moreno. Tá esperando aí, e essa música é o que você quer, né? A gente tá aí oferecendo a você na sequência, obrigado pela audiência. Tá lá cumprimentando lá, né, a tia Gonzaga dele, o Gonzaga, né, a tia Gonzaga, a mamãe, que é a Lúcia e o Manuel, lá na beira da Catirina. Obrigado pelo carinho, viu? Vamos tocando aqui pra você na sequência de nossa programação. Nosso abraço, nosso carinho também, um abraço aí pra região ali da Cidade Nova 3. Pessoal tá lá, pessoal da Cidade Nova 3 está perto ali dos laticínios Quatá, né? Rapaz, mas aquela proximidade ali é uma baixadinha, uma pensa no frio de que faz ali perto do Botelão, naquela margem ali, hein? Rapaz do céu, ali é vinculado ali com o Jardim Vitória. Gente, o frio ali é muito, mas muito desproporcional. E a gente sempre sabe, né? O aconchego dentro do frio é o que precisa. O pessoal das fazendas aí já sofre demais. E quem dirá aí quem tá trabalhando no dia e não tá muito bem aconchegado. 7h14 agora, vamos juntos. Nando Moreno, música nova dentro do Sinfonia.

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5: Muito bem, queridos ouvintes, agora com a gente, 7 horas e 22 minutos, o horário rema, aí a hora certa vai indo embora e daqui a pouco a gente está na reta final de mais um delicioso e saboroso programa. Agora nosso abraço, nosso carinho aí ao Zazá. O Zazá, tudo certo? Bom dia.
6: Bom dia, bom dia. Agora para nós uma moto aqui, o Lava Jato União, e oferecer com o Moreto, da Pereira, Daniel Gavi, Geraldo Berilo, o Chão Galinha, para todos os ouvintes da rádio, oferecer para todos. E a música, ela de José Amaro Luciano, Você Não É Mais Assim. E quem fala é o Zazá. E Deus abençoe a todos nós.
5: Tá na régua aí pra você, agora 7h23, muito bom dia. Você que faz aniversário, parabéns. Parabéns também lá pro Iago Bruno, nosso lutador de Muay Thai, agora que vai pra um MMA aí lá em Brasília. Sucesso, viu, garoto? Tamo junto, sou um fã demais do seu trabalho e da sua carreira artística aí voltada ao mundo daí da luta por todo o Brasil afora. Brilhe, brilhe sempre, muitos anos de vida a você, viu, nessa nova etapa da sua vida.

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0: Levando pra você o nosso Sinfonia Sertaneja 732, Victor Gabriel aqui na Montanhês FM, o nome da emoção. Um abraço aqui agora para esse ouvinte que tá aqui com a gente, né, o Xedeli. Obrigado pelo carinho, viu, Xedeli Aurélio, ele tá aqui curtindo a gente aqui na programação. Victor, manda uma moda pra gente aqui no Indaiá e manda lá pro Guilherme, pro Levi, o Baltazaio e o padrinho dele, o Lazinho, lá na Moreira, junto com o Guilherme e o Kazan lá, ó, e a dindinha dele, a Lucinha. Obrigado pelo carinho, viu? Pode ser uma moda aí de Gino e Gino? Pode ser? Então vamos lá, o Cavaco voou, hein? Essa música é boa, a gente vai curtir ela agora, esse sambinha aí na ponta do pezinho pra gente curtir.

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8: Muito bem, queridos ouvintes, agora a hora certa com a gente aqui no Sinfonia Sertaneja. 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
8: Vamos de mais música, reta final de programa daqui a pouquinho. Agora Chico Rei Paraná, Amor com Amor se Paga.

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1: Ouvimos agora Amor com Amor se Paga, Chico Rei Paraná, 7h44, agora no ponto pra você, a hora certinha. 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

Agora o penúltimo módulo de hoje do Sinfonia Sertaneja, 7h48 pra você. Parabéns pra quem tá fazendo aniversário aí. Você que está aí completando aniversário de casado, completando aniversário de profissão. Parabéns pra você, sucesso. Saiba de que você é uma inspiração pra todas as pessoas aí que estão aí convivendo com você. Você é um médico, às vezes tá ouvindo a nossa programação, você atende um paciente, você pode ter certeza que daquele atendimento especial que você fez a esse paciente voltará pra lhe agradecer pro resto da vida. Ele voltará sempre ter as preferências de consultas vinda com você, principalmente também vale aí tanto para medicina bucal, também para a área da odontologia aí da nossa região, os referentes aí odontológicos aqui atendendo na endodontia. Sou muito feliz também de ter vários profissionais que assim fizeram os meus canais dentários. É um ponto importante, assim como eu sou muito bem atendido na parte da medicina, também recebi um atendimento especial aí na unidade aí básica de saúde e também tanto na policlínica municipal lá pela odontologia especializada lá proposta pela prefeitura municipal. Nosso abraço aos carinhos, pessoal. Estamos no 69º, sexto dia do ano. Já se passaram aí 195 dias. Hoje a gente está vivenciando aí mais uma etapa de um dia importante. E a 29ª semana, já se foram 53,7% do ano de 2026. Hoje é o dia do homem, né? Nacional, né? Dia mundial aí do homem aí para todo mundo. Especialmente anualmente esse dia é comemorado aí para o dia 15 de julho aqui no Brasil. E essa data foi inspirada no Dia Internacional do Homem, dia 19 de novembro. Então tem como objetivo conscientizar a população masculina sobre os cuidados que devem ser tomados em sua saúde. Um abraço especializado aí também para todas as áreas que hoje faz aniversário. Você que está de profissão também aqui dentro do Sinfonia. Agora mais música. Sim, mais música para você. Agora a gente vai curtir mais um sucesso aqui dentro do nosso programa. Aqui vem eles para cantar, os irmãos aqui, os gêmeos que são conquistados aí por todo o Brasil afora. Ana, a Otávio Augusto e Gabriel para cantar Te Amo aqui dentro da sequência de nosso programa de hoje.

0: Ouvintes, reta finalzinha de programa daqui a pouquinho, agora 7h53 para você. 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
3: Ouvintes, agora um abraço a vocês aqui, finalzinho de programação. Obrigado a vocês pelo carinho. 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O Cleiton da Geralda mandou mensagem pra gente, não será possível atender, já acabou aqui o finalzinho do programa. Te aguardo amanhã, viu, participando junto da gente aqui, mas na sequência chega o Isaac, mande mensagem aqui de novo, solicite a ele para atender o seu pedido aqui através da sua música. Tá bom? Obrigado aí, um abraço a vocês, tudo de bom. Excelente quarta-feira aí, 15 de julho. A vocês, muito obrigado por mais um programa concluído com sucesso e vocês sempre aí no apoio junto da gente, tá? Um abraço, agora vem aí, Amigos da Manhã.
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0: bacana, né não? Nosso abraço, nosso carinho, muito obrigado a você que se liga cada dia, cada hora. Por isso, bom dia, meu amigo, bom dia, meu Jesus. É você que é a razão do nosso sucesso, é você que realmente faz com que a gente possa estar todos os dias aqui para levarmos ao ar a música, o entretenimento, a informação, aquilo que você mais necessita. E com certeza é o que você precisa é de quê? É de alegria no coração, é de uma mensagem positiva. E como você já tem ouvido todos os dias, a gente está meditando o Provérbios. Exatamente, Provérbios. Hoje dia 15, então vamos para a leitura do capítulo 15. Tá combinado? Fechou aí? Então qual que é a leitura de hoje, o versículo? 15, versículo 1. Ó, a resposta branda desvia o furor, mas a palavra dura suscita a ira. E o que diz aí? Em um pequeno contexto, este é um dos conselhos mais práticos para o trânsito, para o balcão de atendimento e para as reuniões de trabalho. Quando alguém vier falar com você com grosseria ou exaltação, você tem duas opções: colocar combustível no fogo ou jogar água. Muitas das vezes não passa a segunda parte. Muitas das vezes você recebe aquele que está à sua frente e com isso depende da forma que vem de lá. O erro já vem dali e continua no erro que está de cá. A resposta calma desarma. A resposta calma desarma o outro, viu? A resposta calma desarma o outro. É verdade. Responder com classe e mansidão não é sinal de fraqueza, viu? É sinal de autocontrole e superioridade. Isso, emocional. Experimente isso hoje. Experimente hoje. E às vezes a gente esquece que isso existe, né? Mas tá aqui. Uma boa lembrança para um dia lindo, maravilhoso, friento, meu povo. Que é isso? Você tá louco? Bom, eu saí de casa antes, acho que umas 6 horas e 30 minutos. Quando eu saí, né, para vir para a rádio. Tava 12 graus o termômetro do meu carro. E agora? Nesse início de manhã, 16 graus, Isaac. 16 graus.
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0: Vamos esquentar, galera. Vamos lá. Isso aí.
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0: Amigos da manhã.

Pura que alegria, sempre, sempre, sempre. O nosso abraço, o nosso carinho, muito obrigado pela sua participação, pela sua permanência no canal aqui, ó, 228. Ah, figura-se com muito carinho na Montanhês FM, ó. Certeza de você estar aqui na sintonia, ó. Por isso eu lembro, uma quarta-feira cheia de estilo, São Boaventura. Bom, legal, Dia Internacional do Homem hoje, viu? Hoje é o Dia Internacional do Homem, ó. Sertanejão pra nós. Música e informação.

Entretenimento e também a oração. Tudo isso aqui com o seu amigo da manhã. 8:07 agora. Valeu. Participe, vem pra cá. Aqui é show, meu irmão. Aqui é bom demais.

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6: É verdade, Amigos da Manhã, viu? Ei, Amigos da Manhã, uhul, Amigos da Manhã, uhul, lelelele, Amigos da Manhã. Vou colocar uma música aqui que eu tenho saudade de uma pessoa que faz muita falta pra gente, né? Eita, olha isso. Laço, laço, laço, laço. Laço aberto. Oh, saudade. Já tá lá no Reino da Glória. Yeah.

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2: Ixi, ó, ó, ó. 8 horas e 21 minutinhos. 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
0: É, Grupo Suprema. 8:25. 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
2: 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Estudantes do curso de medicina do Centro Universitário de Patos de Minas, a Unipam, apresentaram projetos tecnológicos voltados para solucionar desafios reais enfrentados na área da saúde. As iniciativas foram desenvolvidas ao longo de 4 meses durante a disciplina de Inovações e Tecnologias em Saúde, unindo conhecimento médico, criatividade e inovação. Entre os destaques da amostra está um sensor inteligente capaz de monitorar em tempo real a temperatura durante o transporte e o armazenamento de vacinas e outros imunobiológicos. O sistema registra automaticamente as informações e identifica qualquer alteração que possa comprometer a conservação dos produtos, contribuindo para reduzir perdas e aumentar a segurança da imunização. Os alunos também apresentaram soluções voltadas ao monitoramento de quedas de pacientes, lembretes inteligentes para o uso de medicamentos e outras ferramentas destinadas a otimizar processos hospitalares.

0: melhorar a experiência dos pacientes e oferecer mais eficiência aos profissionais de saúde. Segundo o Unipam, os projetos foram criados para aproximar os futuros médicos da realidade dos serviços de saúde, estimulando o desenvolvimento de soluções práticas para problemas do cotidiano, incentivando o empreendedorismo e a inovação na formação acadêmica. A instituição destacou que iniciativas como essa fortalecem a integração entre ensino, pesquisa e tecnologia, preparando os profissionais mais qualificados para enfrentar os desafios da medicina moderna e contribuir para a melhoria da assistência à população. Com informações do Unipam e do portal Patos Hoje, esse foi o nosso Minuto Notícia, que volta às 9h30. Segue Amigos da Manhã.
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2: 8h38 por aqui. Saudade sempre é bom a gente recordar, né? Quem passou pela vida da gente, ó. Eita, saudosa Marília Mendonça.

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4: É, né? O 15 para 9, às 9 aqui no nosso programa tem a oração das mãos ensanguentadas. Quarta-feira lindona, ensolarada, mais frienta, benza Deus. Matheus e Cauã.

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2: Por aqui segue a nossa programação eclética, do jeito, na vontade, no, assim, no esquema que você gosta, não? Fogo e paixão, pura magia e sedução. Legal, faltam 8 para as 9.

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Defeito. Ó, 9:03 na cidade de Vazante, todos os dias, aqui estamos misturadinhos, nesse momento de muita alegria, para a gente levar para você, o quê? A oração, a gente tem que ficar atento, porque a oração é base para tudo. Por isso, quando você acorda, tem que rezar para alguém, especialmente para você, nem que seja você dizer assim: ó, bom dia, Jesus, muito obrigado, Deus. Pois é. E hoje eu busco ao Espírito Santo e que venha a iluminar uma pessoinha que está fazendo uma criancinha, uma menininha de 87 anos, a dona Helena, lá da nossa comunidade. A dona Helena nos serviu e serviu a Deus ainda há muitos anos na renovação carismática. Por isso, eu busco agora diante do Pai lá do alto. Vem, Espírito Santo, vem. Vem sempre a nosso favor. Vinde e enchei os corações dos vossos fiéis e acendei neles o fogo do vosso amor. Enviai o vosso Espírito e tudo será criado e renovareis a face da terra. Oremos. Deus, que instruísse os corações dos vossos fiéis com a luz do Espírito Santo, fazei que apreciemos retamente todas as coisas, segundo o mesmo Espírito, e gozemos sempre de suas consolações. Por Cristo Senhor nosso. Amém, amém e amém. Dona Helena, que hoje os anjos digam amém pelos seus 87 anos. Para Zilda, que é sua filha, o seu filho, os familiares, os netos. Também pela paciência de cuidar muito bonito da senhora. Muito bem. Hoje é dia só de agradecer, né, dona Helena? Muito bom. Ainda aos filhos e familiares do Pedro Júnior, da Geralda, da Cristiane, da dona Bárbara, da Soraya, enfim, são pessoas maravilhosas que acompanham a nossa oração. A Neuza Dias, dona Margarida, a dona Ivanira, a avó da mainha do vovô, que deve estar lá por casa hoje. É férias! Aí, quando há férias, as crianças se destinam para a casa dos avós. Então, é o avô, a avó, que Deus abençoa. Dona Aparecida Soares, da comunidade Cerrado, Nilo, e todos que aí do Cerrado acompanham a nossa oração. Eu queria que todos mandassem assim um alô, além do Nilo e da dona Sebastiana, os demais aí do Cerrado que escuta a Montanhesa. Eu sei que tem muita gente aí na comunidade Cerrado. Eu estou até me preparando para ir uma visita aí, qualquer final de semana desse, depois, agora, quem sabe no mês agora das férias, porque já aí acaba os festejos de Nossa Senhora do Carmo. A graça está muito empenhada por lá, não tem nem como a gente sair. Mas aí a gente vai dar uma voltinha nessas férias. Nem que seja na roça, por ali mais por perto. Vamos visitar o povo que nos acolhe.

Dona Rosalina na Moreira, Dona Nair, Dona Aparecida, Dona Sebastiana, Dona Silésia de Lagoa Grande. Pela família, ela pede. A Dona Jacinta Rodrigues, a Dona Beatriz, lá na Moreira também, a Dona Irani no Bebedouro, a Dona Heloísa Correia. Parabéns pelo Dia dos Homens hoje. Também ela está lembrando aqui, viu? Parabéns para nós. Hoje é Dia Internacional dos Homens. Muito bem. E aí, vamos para a oração. Coloque agora você, a pessoa que você ama, a Dona Maria Rosânia, lá da Boa Vista. A Fátima, a Shirley, lá nas casinhas, que é o Bar Nova Esperança. Seu Edson, esposo da saudosa Dona Esperança. Pessoas maravilhosas que acompanham o nosso momento de fé. Por isso, feche os seus olhos. Deixe o Espírito Santo agir em sua vida agora. E repita comigo. Em nome do Pai, do Filho e do Espírito Santo, cura-me, Senhor Jesus. Coloca tuas mãos benditas, ensanguentadas, chagadas e abertas sobre mim neste momento. Sinto-me completamente sem forças para prosseguir carregando as minhas cruzes. Preciso que a força e o poder de tuas mãos, que suportaram a mais profunda dor ao serem pregadas na cruz, reerga-me. Cura-me, salva-me, liberta-me, Senhor. Tira as travas, Senhor Jesus, agora da vida da minha família, de todos da minha família montanhesa, quando eu incluo todos aqueles que estão ao lado do rádio. Nós precisamos desesperadamente de cura física, espiritual e saúde mental, através do toque consolador de tuas mãos ensanguentadas e infinitamente poderosas. Por isso, eu coloco em tuas mãos as bênçãos de Deus que venham também para os nossos padres, inclusive Padre Elson, meu grande amigo Padre Elson, que ontem celebrou Nossa Senhora do Carmo, rezou a missa lá, Monsenhor Augusto, Padre Marcos, Padre Luiz. São os padres que estão por aqui e aqueles que ainda estão para vir, hoje e amanhã, na festa de Nossa Senhora do Carmo. Eu reconheço, apesar de toda a minha limitação e da infinidade dos meus pecados, que és Deus, onipotente e misericordioso, para agir e realizar o impossível. Com muita fé, gratidão, meu Deus, e total confiança eu posso dizer. Repita: mãos ensanguentadas de Jesus, mãos feridas lá na cruz, vem tocar em mim, toca na Vânia Alves, toca na Maria Terezinha, toca nos teus filhos. Toca na mãe da Mari Cardoso, toca no pai, toca na família, toca naqueles que estão acamados, aqueles que precisam. Vem, Senhor Jesus!

Já tocou por isso, Pai nosso que estais nos céus, santificado seja o vosso nome, venha a nós o vosso reino, seja feita a vossa vontade.

0: assim na terra como nos céus. O pão nosso de cada dia nos dai hoje, perdoai as nossas ofensas, assim como nós perdoamos a quem nos tem ofendido, e não nos deixeis cair em tentação, mas livrai-nos do mal. Amém. Amém.
1: Sim.

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5: Perfeito, Amigos da Manhã. E para cantar parabéns para os aniversariantes de hoje, inclusive a dona Helena, lá da Rua Goiás. Ela está lá, dona Helena, na Rua Goiás. Que maravilha! Muito bem, muito bem, muito bem. Cadê, rapaz? Aqui os aniversariantes. Quero até aproveitar e mandar um abraço aqui no dia de hoje. Falei, né? No dia de ontem. Hoje é a Marielle Ferreira, a Bruna Correia, Elias Marques. É o Elias, é? Da Silvana? Silvani? É o Elias da Silvani. Eita, tá lá em Guardamó comemorando. A Alexandre Aparecido, a minha tia Gilvita Pereira, ó. Minha tia Gilvita Pereira, irmã do meu pai, saudoso pai. Elias Marques, ele tem dois perfis. Um ele tá, cadê? Não é isso mesmo, Elias Marques, aqui, tá Marcilvani aqui. A Pauliane Nogueira, professora Pauliane, olha aí. Cleto Filho é o homem do Rádio Seridó, da Rádio... Não, eu acho que ele tá lá, não, na CID TV a cabo, né? Muito bem. Daniel Júnior, Gabriela Alves, Manuel Filho, lá da antiga Cozerne, lá de Currais Novos, estão em festa. Hoje é festa lá em Currais Novos, imagina essa turma de lá, hoje é aniversariante, né? Linda Correia, quem mais? Sueli Gonçalves, rapaz, é gente para danar. Renata Cristina Gomes, Emily Gabi, Natália Andrade Ferreira, e o amigo Vlauder Liberato também, lá de Currais, que está aniversariando.

0: aniversariando hoje. A Gabriela Alves, eu falei. Pois então, ainda tem essa turma aqui, Pauliana, já falei, José Marques. Eita, hoje é aniversário do Zé Marques, é? Lá do grupo de oração. Então, Zé Marques, parabéns. Zé Marques da Dona Antônia. Faz aniversário igual com a Dona Helena, né? Aí, ó. Tá certo. Muito bem. Bom, vamos cantar parabéns e a próxima música pra vocês, tá? Beleza? Vamos lá, deixa eu ver. Maurílio Alves ainda, Dalmira Barbosa e o Armando Mendes completam a lista. Daniel Júnior, ó, às vezes posso ter jeito que eu falei aqui que não esteja entre nós, né? O Rony Paulo, Renato já falei, Natália Andrade, Sérgio Souza. Pessoal aí, Sérgio Souza, tudo bem, né? Tudo certo agora? Parabéns pra quem tá entre nós e aniversaria nessa data.
1: Parabéns.
0: Aí.
1: Parabéns. Parabéns pra você.
0: E especialmente pra Dona Helena. Olha aí. Uma dedicação da sua filha

0: daqui a pouco. 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

Ó, são 9h26, tá? Por isso eu quero passar esse recadinho agora interessante para você que vem da Copevap, que comunica que o acerto do leite será realizado nesta quarta-feira, dia 15 de julho. Portanto, hoje, eita, os cobres vão cair. O atendimento acontecerá na agroveterinária Copevap, unidade BR-040, tá? Se você é produtor e recebe o pagamento do leite pela cooperativa, fique atento à data e programe-se para realizar o seu acerto. Em caso de dúvida, procure a equipe da Copevap para você ficar aí atento.

Vamos nessa, 9h27, música nova, Gustavo Lima, Bala Lojada é o nome dela, ó. Logo depois tem o nosso Minuto Notícia.

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3: 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As férias escolares costumam aumentar o tempo de adolescentes passam em frente a telas, seja no celular, computador, videogame ou televisão. Para muitas famílias, o desafio é encontrar um equilíbrio sem transformar a convivência em conflitos constantes. Especialistas afirmam que o caminho mais eficaz não é a proibição, mas o diálogo e a criação de uma rotina equilibrada. Segundo especialistas em saúde mental, o problema não está apenas na quantidade de horas diante das telas, mas no que deixa de ser feito por causa delas. Quando o uso excessivo substitui o sono, a prática de atividades físicas, o convívio com amigos e familiares ou momentos de lazer ao ar livre, podem surgir impactos negativos na saúde física e emocional dos adolescentes. A recomendação é que os pais e responsáveis estabeleçam regras em conjunto com os filhos, definindo horários para o uso dos aparelhos e incentivando outras atividades como esportes, leitura, passeios,

0: jogos em família e encontros com amigos. Também é importante que os adultos deem o exemplo, evitando o uso constante de celular durante os momentos de convivência. Outro ponto destacado pelos especialistas é observar o comportamento dos adolescentes. Se eles conseguem interromper o uso das telas para participar de atividades presenciais, conviver com a família e manter uma rotina saudável, o aumento do tempo de tela durante as férias pode ser considerado normal. Já quando há isolamento, irritabilidade e perda de interesse por outras atividades ou prejuízo ao sono, é importante buscar orientação profissional. A mensagem dos especialistas é clara. Tecnologia faz parte da vida dos jovens e pode ser uma forma de lazer e socialização. O objetivo não é eliminar o uso das telas, mas promover um equilíbrio que favoreça o bem-estar, a saúde e a convivência familiar. Com informações do Portal Tempo, esse foi o nosso Minuto Notícia. Novas informações às 11 horas e 30 minutos do Montanhesa. 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
2: Legalzinho, né? Bacana. Valeu, e aí?
3: Natan, leve calma.
2: 9:39.

0: essa da boa.
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2: Nove horas e 42 minutos por aqui na cidade de Vazante. 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
2: 9:53.

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6: Final de programa, 5 minutos faltando para quanto? Para 10. Padre Reginaldo Manzotti, já está chegando por aqui. Deilara Minas com Goiás, sucesso, um abraço. Vai para o Dário, é, ele gosta desse sucesso aqui. Para o Zé Candango lá no Nova, melhor, Cidade Nova 2. É o Vascaíno Zé Candango, muito bem. Para o Dila e sua esposa e Cezinha e todo mundo aí. Geraldo GG. E o pessoal que curte a nossa programação nas comunidades rurais, muitíssimo obrigado, muito bom dia. E hoje é quarta-feira, é dia de feira livre e hoje tem a Argentina e Inglaterra, viu? Viu? Ontem foi o dia da Espanha, foi para Espanha, já o primeiro finalista da Copa, viu? Daqui um pouquinho, às 11 horas, Chico Lagoa e um show de bola. Vambora, meu povo! Tchau, eu volto meio-dia comunicando por aqui na programação. Tá combinado? Meio-dia estaremos aqui com um belo musical aí no Frequência Jovem. Depois do show de bola tem o Maurício Araújo. Música.

0: de Goiás.
1: Faz barulho aí, campada!
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0: sucesso nas pessoas.
1: Louvado seja nosso Senhor Jesus Cristo, para sempre seja louvado. Queridos irmãos e irmãs, hoje é quarta-feira mariana, Nossa Senhora, e de modo muito particular, Nossa Senhora do Carmo, às vésperas de celebrar, dia 16, Nossa Senhora do Carmo, nossa oração quarta mariana, Nossa Senhora do Carmo, madrinha da obra evangelizar é preciso, rogai por nós. Nossa Senhora, mãe do Santo Escapulário, rogai por nós, hoje o sexto dia daquela que eu digo, nunca se ouviu dizer que alguém tendo recorrido a vós tenha ficado desamparado. Hoje também, dia de São Boaventura, bispo doutor da Igreja, e é importante porque ele é um santo que fala sobre as santas chagas de Jesus. Oportunamente nós iremos falar sobre isto. Amado povo de Deus, eu saúdo a todos, todos a partir da Rádio Evangelizar, de onde tudo começa, as rádios irmãs, cujos nomes cito neste momento.
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1: Saúdo a você pela TV Evangelizar, sinal digital em todo o país e em várias cidades, canal aberto pelo YouTube Padre Manzotti Oficial. Isto mesmo, Padre Manzotti Oficial YouTube, pelo aplicativo da Associação Evangelizar é Preciso e todas as plataformas digitais. Vamos juntos passar esta hora, este programa que não é entretenimento, não é musical, é um programa de catequese, de oração, de aprofundamento na fé, de leitura orante. É um programa chamado Experiência de Deus.

E como começar? Em nome do Pai, do Filho, do Espírito Santo. Amém. E o Evangelho nos diz: naquele tempo, Jesus pôs-se a dizer: eu te louvo, ó Pai, Senhor do céu e da terra, porque escondestes essas coisas aos sábios e entendidos e as revelastes aos pequeninos. Sim, Pai, porque foi do teu agrado. Tudo me foi entregue por meu Pai, e ninguém conhece o Filho senão o Pai, e ninguém conhece o Pai senão o Filho e aquele a quem o Filho o quiser revelar. Jesus entra numa profunda oração com o Pai, numa exultação, numa comoção. E ele louva o Pai, dizendo: eu te louvo, Pai. E qual o motivo do louvor? Porque Jesus diz assim: tu és o Senhor do céu e da terra. De fato, sois o Criador, Pai. Sois o Criador de tudo. A ti todo louvor, toda glória. E te louvo, porque escondestes estas coisas dos sábios, dos entendidos, dos diplomados, dos que se dizem inteligentes aos olhos do mundo, mas revelaste aos pequeninos, os mais simples, aqueles que muitas vezes não são letrados, mas mais do que nunca compreendem o caminho da cruz. Nossa Senhora, fostes uma mulher que antes de mãe fostes discípula. E nesta exultação de Jesus, sois também exaltada, porque mãe, mais do que ninguém compreendeste o que é servir a Deus, entendeste o que é seguir a cruz, e por isso se fizeste serva. Eis aqui a serva do Senhor, pequenina de Nazaré, jovem humilde de Nazaré, que entendeu o que é servir a Deus de corpo e alma. Esta exultação de Jesus também é um elogio a ti, mãe. E nós te pedimos: fazei-nos pequenos aos olhos humanos, e que na nossa pequenez, mas na grandeza da fé, compreendamos o quanto é importante seguir teu Filho Jesus Cristo. Nossa Senhora, que contemplaste as santas chagas de teu Filho, presente lá na cruz, estando de pé na cruz, entendeste os desígnios de Deus, dai-nos esta mesma clareza, esta mesma força. Canta comigo, vai. Sobe o som, sacristão. E qual pedido você quer fazer a Nossa Senhora? Está chegando o dia de Nossa Senhora do Carmo. Nós estamos no sexto dia da novena. Esta devoção que eu reservo ao título de Nossa Senhora do Carmo, nunca se ouviu dizer que alguém tendo recorrido a vós tenha ficado desamparado. Mãe, peça teu Filho por nós. Cante: Ave Maria, cheia de graça, o Senhor é convosco.

0: bendita sois vós entre as mulheres, e bendito é o fruto do vosso ventre, Jesus. Santa Maria, Mãe de Deus, rogai por nós, pecadores. Rogai por nós, inseguros. Rogai por nós no nosso caminhar. Rogai por nós nas nossas enfermidades físicas. Rogai por nós das nossas incredulidades. Rogai por nós nas nossas batalhas diárias, nas nossas lutas contínuas. Rogai por nós, Mãe. Rogai por nós agora, Mãe. Pede a Teu Filho. Pede a Teu Filho por nós. Mas também, Mãe, na hora da nossa morte, na hora derradeira da nossa passagem desta para outra vida, esteja conosco, Mãe. Amém. Nós só começamos o programa. Nós vamos para o intervalo e nós voltamos. Voltamos com testemunhos, partilha de vida, leitura orante. Só começamos o programa. Então, neste rápido intervalo, chame uma amiga, um amigo. Lembre a pessoa, ó, o Experiência de Deus está no ar. E é de novena em novena que graças e bênçãos são derramadas. Você acredita nisto? Evangelize. Nós voltamos já.
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2: 10 e 10.
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0: Você sabe que nos 10 anos da obra evangelizar é preciso, Deus nos deu uma missão. Eu vejo assim, enxergo assim, compreendo assim, a missão de divulgarmos, proclamarmos, incentivarmos a devoção a Jesus das Santas Chagas. Quando exatamente nós fizemos 10 anos de obra, este foi o grande presente. E é a partir dali que nós começamos com o terço das Santas Chagas, começamos com a capelinha das Santas Chagas e, com a graça de Deus, percebemos que os frutos são imensos. No mundo inteiro, no Brasil, pessoas que se reúnem em torno das Santas Chagas. E por que eu estou falando isso hoje? Porque hoje é dia de São Boaventura, doutor da igreja. E ele diz, inclusive, está no devocionário. Existe o devocionário de Jesus das Santas Chagas, que você pode adquirir exclusivamente nos produtos que evangelizam.com.br. E no final, lá no finalzinho, não faz muito que eu fiz uma pregação sobre isso. São Boaventura diz assim, olha que coisa mais linda, e hoje é o dia dele. Vós tirareis com alegria água da fonte da salvação, isto é, das 5 chagas de Cristo. Vou repetir, ele que é doutor angélico, vou contar depois, mas eu começo com esta primeira frase. Ele era um devoto apóstolo das Santas Chagas, isto mesmo. Você acha que a devoção foi uma invenção do padre? Você acha que a devoção das Santas Chagas foi uma invenção da minha cabeça? Não, foi um presente de Deus nos 10 anos. Põe isso no seu coração. Se alguém perguntar, da onde saiu essas capelinhas? Da onde saiu essa devoção? Foi um presente de Deus. Nasceu na paixão, morte e ressurreição de Jesus. E hoje nós celebramos São Boaventura. E olha o que ele diz. Vós tirareis com alegria água da fonte da salvação. Isto é, das 5 chagas de Cristo. Quem disse isso? O santo de hoje, São Boaventura, doutor da igreja. Depois nós continuamos. Eu gosto que você saiba, quando for criticado pela devoção das Santas Chagas, você já sabe um pouco mais. Filha de Deus, que a paz de Jesus esteja com você.
1: Bom dia, padre, sua bênção.
0: Deus abençoe, filha de Deus. Você pediu anonimato, mas você fala de onde?
1: Eu falo de algum lugar do Mato Grosso.
0: De algum lugar do Mato Grosso, tá certo. O que está acontecendo?
1: É, eu assisto pelo YouTube.
0: Tá certo.
1: E eu estou ligando para pedir uma oração para a restauração do meu casamento.
0: Oração pela restauração do casamento. E isso. O que está acontecendo no teu casamento?
1: É, padre, após uma...
0: Fala mais alto, por favor.
1: Padre, após uma discussão, ele saiu de casa.
0: É.
1: E já está indo para 3 meses e ele não quer voltar. Foi uma discussão por comportamentos envolvendo redes sociais. E ele não gostou o que eu vi, o que eu relatei com a mãe dele. A mãe dele pediu para ele mudar a senha do celular. Foi onde a gente discutiu. Eu chamei ele de moleque, falei para ele virar homem. Aí ele pegou e saiu de casa, não quer retornar, fala que não volta. E a gente tem um filho de 3 anos que está sofrendo muito com isso. E ele está irredutível, uma frieza, não quer nem me ver, não quer conversar, não quer nada, simplesmente saiu de casa.
0: Certo. Bom, filha, claro que eu vou colocar em oração, principalmente por

0: intercessão de Nossa Senhora do Carmo. Mas reflita um pouco. Você precisava ter falado com a mãe dele? Não era um assunto a ser conversado com ele? Eu não quero te colocar uma culpa.
1: Sim.
0: Mas não era um assunto entre marido e mulher?
1: Eu entendo, padre, mas eu sou sozinha aonde eu estou falando com ele. Ele era minha família.
0: Ele é sua família? Não era, ele é.
1: Sim.
0: Vocês têm um filho juntos.
1: Exato. E aí eu desabafei.
0: Tudo bem?
1: Com a mãe.
0: Só que veja a atitude da mãe. Mude a senha, quer dizer, não importa o que ele tinha visto. Então você não teve uma aliada.
1: Olha a frase, exato, que ele falou pra mim. Eu falei, por que que você fez isso?
0: Fala,
1: foi minha mãe
0: alto.
1: Que mandou. Eu perguntei pra ele assim, por que que você fez isso? Ele falou assim, foi minha mãe que mandou.
0: Mandou o quê?
1: Você ainda, ele mudar pra me parar de se meter na vida dele. Essa foi a frase que ele falou pra, que a mãe dele falou pra ele. Então. Aí ele repetiu. Eu senti isso como um tapa na minha cara. Foi onde eu falei pra ele, vira homem, deixa de ser moleque. Você tá se comportando como homem. E me respeita.
0: Então, faz 3 meses que isso aconteceu?
1: Sim.
0: Bom, você agora é hora de esperar. Você sabe que a mãe dele, vocês são casados na igreja?
1: Não, apenas moramos juntos.
0: É, já começou errado, né, filha? Mas,
1: sim,
0: vamos lá, você não pode contar com a sua, vou chamar sogra entre aspas.
1: Sim.
0: Sempre algo que vocês vão ter que resolver. O que você não pode deixar é que ele ajude na educação e no sustento do filho que vocês têm. Ele tá honrando?
1: Sim.
0: Depois, quando você for tentar conversar com ele, ele não quer falar. Você tem que maneirar e ser mais branda. Ser mais branda. Errou? Errou. Você o ama ainda?
1: Sim.
0: Você é capaz de perdoá-lo?
1: Eu já perdoei. Eu já falei pra ele, só que ele fala que não quer, que não importa mais, que ele não quer saber, que é pra me sumir da frente dele.
0: Bom. E o que você pensa fazer a partir disto?
1: O que eu já estou fazendo?
0: É.
1: Eu me afastei.
0: Se afastou dele?
1: Sim.
0: Se afastou da família dele?
1: Em parte. Porque eu tenho, de certa forma, manter o contato, porque eu sou sozinha na cidade.
0: Entendi.
1: E às vezes eu preciso de algum auxílio, porque Entendi. Eu preciso de resolver coisas e eu não tenho com quem deixar. Mas eu deixo lá com o coração na mão, porque eu sei que, pelo que eu presencio depois, a criança volta com converte no estilo alienação. E eu estou evitando por esse fator.
0: Tá. Você, a médio prazo, pensa em continuar aí ou voltar para sua família?
1: Eu pretendo continuar aqui, porque eu quero restaurar meu casamento.
0: Você quer restaurar teu casamento?
1: Sim.
0: Então vamos...
1: Eu sei que ele também está sofrendo.
0: Como que você sabe disso?
1: Porque eu vejo de vez em quando e eu sei que ele está...
0: O
1: que eu sinto? Ele já falou para mim. Só que tem algo que o orgulho dele, a frieza dele, não permite ele voltar atrás na atitude que ele tomou. E é muita fofoca também.
0: Se um dia vocês voltarem, vocês vão ter que voltar o casal com muita maturidade. Muita maturidade,
1: sim,
0: de que tudo que for para conversar, vocês dois, e jamais abrir para terceiros. Você já experimentou que não vale a pena, que não estão jogando no teu lado. Vamos pedir a Deus, nosso Senhor, a restauração. Repita comigo, mesmo que seja rápido. Senhor.
1: Sim, Senhor.
0: Jesus das Santas Chagas.
1: Jesus da Santa Chagas.
0: Por intercessão de Nossa Senhora do Carmo.
1: Por intercessão de Nossa Senhora do Carmo.
0: Restaure meu casamento.
1: Restaure meu casamento.
0: Amém.
1: Amém.
0: Eu vou pro intervalo e volto. Volte comigo, povo de Deus.
2: Oi! Que horas são?

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eu falava com essa filha de Deus e peço que façamo-nos intercessores por ela. Ali existe certamente mais coisas que estão atrapalhando o casamento. Mas eu digo e repito, sempre casais, o diálogo franco entre o casal. Evite de envolver a família nos problemas do matrimônio. Nada como um diálogo sincero, aberto. Que Deus ajude essa restauração. Eu quero, antes da leitura orante, hoje celebramos São Boaventura, doutor da Igreja, e ele de fato tem uma história maravilhosa. Filho de um médico, percebeu logo que não queria seguir a profissão do pai. E ele teve um encontro com São Francisco de Assis, segundo a tradição, que mudou a vida dele. Desde criança, sinais de santidade. E foi quando ele, aos 18 anos, foi estudar em Paris, entrou na Ordem dos Frades Menores, se tornou um grande professor. Foi quando ele enfrentou uma grande perseguição que teve

0: citar uma frase que São Boaventura, eu já disse, depois falo mais, porque foi um dos homens que mais explicitou sobre a Santíssima Trindade, um dos temas mais difíceis a ser explicado. Mas ele era devoto das Santas Chagas. Acredite nisso. É dele a frase: as chagas de Jesus Cristo ferem os corações mais duros e aquecem as almas mais frias. De novo, você quer aprofundar? Ei, você que é líder mensageiro da Capelinha de Jesus das Santas Chagas, tão logo nós recebemos de Deus a missão de divulgar as Santas Chagas, fizemos um devocionário. Padre, não encontra esse devocionário, encontra sim, produtosqueevangelizam.com.br. Ali tem a teologia, tem o terço, tem as explicações das chagas, tem tudo, tudo que você precisa, os textos bíblicos. E no final, tem ali a citação de vários santos, São Francisco de Assis, Santo Agostinho. Vamos ficar hoje no São Boaventura. Segunda frase dele: as chagas de Jesus Cristo ferem os corações mais duros e aquecem as almas mais frias. Explica, padre. Não é difícil, filho. Sabe aquela pessoa que tem o coração duro, insensível? Aquilo que eu acabei atendendo, aquele homem que por orgulho, por vaidade, não sei, não vem ao caso, o coração endurece. Clame pelas Santas Chagas e os corações mais duros cederão. E segundo, maravilha, por que você se tornar o mensageiro da Capelinha? Aquecem as almas mais frias, as Santas Chagas. Hoje, São Boaventura, doutor da igreja. Mais uma catequese. Aí, gente, agora sim, Bíblia aberta, cartilha de oração.
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0: Vamos lá.
1: Que arrasa.
0: E hoje,
1: tua palavra é assim,
0: 1 Coríntios, capítulo 11, versículo 1. 1 Coríntios, capítulo 11, versículo 1. Sigam o meu exemplo, como eu sigo o exemplo de Cristo. Primeiro ponto: seguir o exemplo de Cristo. Você sabe o que quer dizer a palavra cristão? Inclusive, é uma responsabilidade muito grande dizer eu sou cristão. É você dizer para o outro: eu sou um outro Cristo. Meu Deus, é isso mesmo. Eu sou discípulo de Cristo. Eu quero ser no mundo um outro Cristo. Como estamos longe, né? Vamos em diante. Agora, preste atenção. Versículo 2. Eu os elogio quem? A igreja de Corinto. Porque vocês sempre lembram de mim e seguem as instruções que eu passei para vocês, Coríntios. Mas quero que entendam que Cristo tem autoridade sobre todo marido, que o marido tem autoridade sobre a esposa, e que Deus tem autoridade sobre Cristo. Se um homem cobre a cabeça quando ora ou anuncia a mensagem de Deus nas reuniões de adoração, ele está oferecendo em honra de Cristo. Se uma mulher não cobre a cabeça quando ora ou anuncia a mensagem de Deus nas reuniões de adoração, ela está ofendendo a honra do seu marido. Neste caso, não há nenhuma diferença entre ela e a mulher que tem a cabeça rapada. Se a mulher não cobre a cabeça, então é melhor que ela corte o cabelo de uma vez, já que é vergonhoso para a mulher rapar a cabeça.

0: cortar o cabelo. Então ela deve cobrir a cabeça. O homem não precisa cobrir a cabeça, pois ele reflete a imagem e a glória de Deus. Mas a mulher reflete a glória do homem. Pois o homem não foi feito da mulher, mas a mulher foi feita do homem. O homem não foi criado por causa da mulher, mas sim a mulher por causa do homem. Portanto, por causa dos anjos, a mulher deve pôr o véu na cabeça para mostrar que está debaixo da autoridade do marido. No entanto, por estarmos unidos com o Senhor, nem a mulher é independente do homem, nem o homem é independente da mulher. Padre, como entender esse texto? Nós temos que entender que existem costumes, tradições, maiores e menores. Não faz muito que a mulher não podia usar calça comprida. Eu era criança e lembro, e não sou tão velho assim, eu lembro dessa discussão na minha igreja, que o padre não deixava a mulher entrar de calça comprida. Mas isso fere em alguma coisa a Deus? Não, é um costume humano. Não faz tempo, lembro da minha avó, lembro da minha falecida mãe, em paz esteja, que usavam um véu. Ainda é costume, quando se visita o Papa, usar um véu preto. Pouquíssimas mulheres, só as rainhas católicas, é que podem usar véu branco e roupa branca. Mas isso é um costume divino ou é algo humano? É humano. Por isso, ele se adapta. Ele não está diretamente ligado ao essencial da fé. Eu vou para o intervalo e volto. Volte comigo.
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2: 10:37.

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0: Queridos irmãos e irmãs, o véu, ele tem um significado de autoridade. Por que as religiosas usavam véu? Significava autoridade de Deus na vida desta pessoa e pertence a uma congregação. O véu para a mulher casada, ainda para o mundo judaico, significa submissão, escolha de submissão ao marido. O fato de não usar o véu hoje não faz a mulher inferior. É uma questão de costume e não está na essência daquilo que é cristão. Vou dar um outro exemplo. Você lembra do grande debate da circuncisão e dos incircuncisos? Atos 15. Foi visto pela igreja que não era algo obrigatório. Assim também a igreja não vê hoje como obrigatório o uso do véu e não vê como motivo de escândalo uma mulher ter cabelos compridos e soltos ou curtos, porque isso está no âmbito de um costume e não na essência da fé. Há quem queira viver assim, sendo literal, que assim seja e tem seu valor, entendendo que ela escolheu exercitar a sua submissão e usar. No entanto, o ponto central aqui é este, mais do que a discussão de usar calça comprida, de usar cabelo solto, de usar véu ou não, está aqui, versículo 11. No entanto, estamos unidos com o Senhor. Esta é a frase chave. Nem a mulher é independente do homem, nem o homem é independente da mulher. Você compreendeu? Aí está o ponto. O respeito um pelo outro e todos unidos em Cristo, em igual dignidade, Concílio Vaticano II, todos somos em igual dignidade diante de Deus, homem, mulher, leigo, religioso, presbítero ou não. Portanto, é assim que compreendo. Há muito que se fala sobre isso. Não vamos polemizar. Fiquemos com o mais importante. Estamos unidos a Cristo. Vou repetir a frase. Nem a mulher é independente do homem, nem o homem é independente da mulher. E o final. Tudo vem de Deus. Está aqui, tinha até me passado. Tudo vem de Deus. Porque assim como a mulher foi feita do homem, assim também o homem nasce da mulher. E tudo vem de Deus. Esta é a leitura orante de hoje. Luciana, que a paz de Jesus esteja com você, Luciana.
1: Oi, padre.
0: Eu vou falando
1: que emoção falar com o senhor.
0: Prazer todo meu. De onde você fala, filha?

0: Eu falo da cidade de Ibiá, Minas Gerais, Padre Manzotti.
1: Ibiá, Minas Gerais, tá certo, isso. Luciana. E como é que você me acompanha?
0: Eu acompanho o senhor pela rádio Super Patos, 90.9, Patos de Minas.
1: Meu abraço a Super Patos FM. Vai lá, Luciana, a palavra é sua.
0: Padre, eu quero pedir oração para o senhor, para o meu irmão Reginaldo. Opa. Reginaldo Alves dos Reis.
1: O que está acontecendo?
0: Ele tem problema nos pulmões, padre.
1: Ah.
0: E já faz 5 anos que ele está em tratamento. E agora faz 8 meses que o pneumologista descobriu fibrose nos pulmões dele.
1: Entendi.
0: E ele passou um medicamento de alto custo. Graças a Deus a gente conseguiu pelo SUS o medicamento. Mas ele é meu único irmão, padre.
1: Certo. Eu acolho e vamos levar no altar do Senhor, clamar pelas santas chagas de Jesus e Nossa Senhora do Carmo. Reginaldo Sim. Alves dos Reis, né?
0: Isso.
1: Quantos anos?
0: 39 anos.
1: 39. Filha, confia no Senhor. Eu percebo que você está bastante nervosa.
0: Estou sim, padre.
1: Como que ele está lidando com isso?
0: No começo, padre, foi muito difícil.
1: É.
0: Principalmente para ele e para nós também, porque só de falar no remédio de alto custo, assusta, né, padre?
1: Só que Deus providenciou de outra forma, não é?
0: Sim.
1: Tá vendo?
0: Uhum.
1: É ter aquela fé inabalável que eu tenho falado. O Senhor vai providenciando. Humanamente a gente faz pouco, mas com Deus podemos muito.
0: Isso, padre. Pois é. Eu tenho muita vida, sabe, padre?
1: É.
0: Que ela vai interceder, que meu irmão vai ser curado dos pulmões.
1: Tá certo, filha. Eu levarei no altar do Senhor, tá bom?
0: Tá bom. Padre, eu queria pedir também pro meu filho Lucas.
1: Lucas.
0: Ele é autista, nível 3 de suporte, não verbal.
1: Tá bom. Certo.
0: E eu e meu marido dedicamos a vida para cuidar dele, sabe?
1: Eu imagino, filha. Talvez ali...
0: E agora meu irmão também com essa doença. Eu também sou... Eu tenho muita ansiedade, depressão, padre.
1: Eu ia
0: meu
1: falar.
0: Meu sonho era conseguir conversar com o senhor, fazer oração com a minha família.
1: Eu ia falar exatamente isso, que você tem que cuidar um pouco de você, filha. Pelo seu timbre de voz, o jeito que você está falando, você não está bem. Vamos rezar juntos?
0: Vamos sim.
1: Mas antes, fale mais alto que eu não sei o que está acontecendo. Aumenta o som ali para mim. É, você faz algum tipo de acompanhamento, filha?
0: Faço sim, padre. Com psiquiatra, tomo medicamento.
1: Entendi. Porque você precisa estar bem. Porque você tem um filho para cuidar, um irmão para ajudar. Reza comigo, Senhor Jesus.
0: Senhor Jesus,
1: pelas tuas santas chagas, me cure desta depressão, me tire desta ansiedade, me ajude, Senhor, para que eu possa cuidar do meu filho, e estar perto do meu irmão. Nossa Senhora. Peça teu filho por mim.
0: Peça ao teu filho por mim.
1: Senhor Jesus, nós te pedimos por esta tua filha, que está do outro lado da linha, Luciana. Mas, tal como ela, tantas pessoas estão sofrendo. Sofrendo por problemas familiares, sofrendo por filhos com necessidades especiais. É uma vida de dedicação. Nós te pedimos, Senhor, dai-lhe esta serenidade que ela precisa. Tirai e ajudai que ela supere essa angústia no coração, essa ansiedade, e que ela possa encontrar esta paz que vem de ti, Senhor. Derrame uma gota do seu preciosíssimo sangue. Amém.

0: com Deus, Luciana. Luciana,
1: sim, padre.
0: Fica com Deus, que Deus a abençoe. Você vai, você vai testemunhar do seu irmão, que Deus abençoe. É de Ibiá, Minas Gerais, ela acompanha pela rádio Super Patos FM. Dom Cláudio Nornstuns, da Diocese de Patos de Minas. Eu vou para o intervalo e eu volto. E nós voltamos com a novena de Nossa Senhora do Carmo. Chame teu amigo, chame tua amiga. E ainda falando sobre São Boaventura. Você viu que ele é um grande devoto de Jesus das Santas Chagas? É a doutrina da igreja. Eu volto já.
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4: 10h50. 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

hoje aniversário da Rádio Catedral FM de Juiz de Fora, Minas Gerais. 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E TV afiliada, Tecnic, Capivari de Baixo, Santa Catarina. Amado povo de Deus, sábado, Guarapuava. Você sabe, mas é bom lembrar, 17 horas, Santa Missa, 18h30, show de evangelização. Você acompanha pela TV Evangelizar, YouTube Padre Manzó.

Norte, dia 18, sábado, dia 31 de julho, sexta-feira, Aracari, Santa Catarina, Festa do Senhor Bom Jesus de Aracari. Eu estarei presente às Araquari, perdão, às 19h30, Santa Missa, e logo após um show de evangelização pela música. Atenção, Araquari, Santa Catarina, estarei na Festa do Senhor Bom Jesus de Araquari, Avenida Nereu Ramos, Centro, às 19h30, Santa Missa, e depois um show de evangelização. Estados Unidos, faça inscrição. Vamos lá. 15 e 16 de agosto, Hudson, Massachusetts. Clube Português, sábado e domingo. Camarote tickets.com. Sábado e domingo, das 8h30 e 5 da tarde. Dia 22, Delran, New Jersey. Vamos lá, faça a sua inscrição. E eu estou falando sobre São Boaventura, doutor da igreja, e a terceira frase dele, inclusive, a terceira está aqui no devocionário. Hoje estou mostrando para você, São Boaventura, doutor angélico, ele diz, apressa-te com os passos do amor de Jesus crucificado e com o apóstolo Tomé. Não te satisfaças só em olhar os sinais do cravo, dos cravos em suas mãos, em colocar a mão no seu lado, mas penetra totalmente pela porta aberta do seu peito até o coração de Jesus. Lá dentro, deixa-te, olha que lindo, transpassar pela lança do afeto. Deixa-te ferir pela espada da mais terna compaixão e faze com que teu último suspiro, teu último desejo, tua última consolação seja morrer com Cristo sobre a cruz. Então poderás dizer como São Paulo: estou crucificado com Cristo na cruz. Não sou eu mais que vivo, mas Cristo que vive em mim. Portanto, frase de São Boaventura, hoje doutor da igreja, um grande devoto de Jesus das Santas Chagas. Aprendeu? Padre, eu quero isso. 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Eu me empolguei hoje, né, de falar das Santas Chagas, mas é que muita gente não entende que não é uma invenção da minha cabeça, é um presente que Deus nos deu nos 10 anos da obra Evangelizar é Preciso. Chegou a hora da novena. Nossa Senhora do Carmo, rezemos. Nossa Senhora do Carmo, que deixaste o santo escapulário como sinal do vosso amor e proteção, sois reconhecida como assistência na vida e consolador amável na hora da morte. Eu, vosso filho e devoto, pronto a vos servir, disposto a vos amar, me apresento a vós e nesta novena faço o meu pedido. Faça o seu pedido. Nossa Senhora do Carmo, nunca se ouviu dizer que alguém necessitado, tendo recorrido a vós, tenha ficado desamparado. Com confiança, Mãe do Santo Escapulário, intercedei junto ao vosso Filho Jesus Cristo, por mim, por aqueles por quem devo rezar sempre, e por aqueles que se confiam às minhas orações. Reze. Pare um pouquinho o que você está fazendo. Reze. Mãe amável, sede-nos propícia e rogai por nós a Deus,

0: para que sejamos dignos das promessas de Cristo. Nossa Senhora do Carmo, rogai por nós. Mãe do Santo Escapulário, rogai por nós. Madrinha da obra evangelizar, é preciso, intercedei por nós. O Senhor esteja convosco, Ele está no meio de nós. Abençoai, Senhor, a água, a roupa dos enfermos, as fotos de família. Abençoai, santificai aqueles que mais estão necessitados de vossa ajuda. Protegei aqueles que mais estão necessitados de socorro. Em nome do Pai, do Filho, do Espírito Santo. Amém. E eu me despeço com um clipe. Manda teus anjos, Senhor, manda teus anjos, YouTube Padre Manzotti.
1: E abençoa todos que esperam em vós, manda teus anjos.
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9: Dia, amigos e amigas do esporte. Programa Show de Bola de quarta-feira, 15 de julho de 2026. A redação é do meu amigo Victor Gabriel. A apresentação, Chico Lagoa. Responsável pelo programa esportivo, é ele, Eldo Silva. Direção geral, Romão Gonçalves Dias. Vamos às manchetes do programa de hoje. Municipal de Futsal, definidos os grupos e entrevista exclusiva com secretário Isaú Machado. Arena Serra Dourada vive rodada decisiva no Futgoli. Copa do Mundo, Espanha garante vaga na final e hoje tem Inglaterra e Argentina, meu amigo. As informações exclusivas de Cruzeiro e Atlético com Pansieri e Rezende. Vamos ao intervalo comercial e daqui a pouquinho voltaremos.

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0: São 11 horas, 6 minutos. Ontem teve o arbitral, o secretário de esporte, juntamente com sua turma, né, com a Brenda. O meu amigo Matheus Rosa fez a cirurgia, mas trabalha em casa, né? O que ele precisa fazer, ele faz juntamente aí com a Brenda. A Brenda está todos os dias ajudando ali o Isaú Machado, o secretário de esporte. E o Carlinhos está em Betim, com a turma do Geng. Ou seja, Betim, BH, Betim, nos dois lugares. E amanhã iremos falar com o Carlinhos. Ele vai nos mandar tudo sobre a garotada que está lá, né? É o atletismo e o tênis de mesa que estão disputando o Geng na cidade de Betim e também na capital mineira, Belo Horizonte. São 11 horas e 7 minutos. Os grupos foram definidos para a Copa, ou seja, para o Campeonato Municipal de Vazante, a 8ª edição. Chave A, Seleção Paracatuense, Huracan de Coromandel, Aras do Exídio, Futsal Guardamor, o grupo A. Agora o grupo B, Império, Barcelona, De Telecom e Cachimbo. Grupo C, Fazenda Barroquinha, Pau de Óleo, Nova Era de Lagamar, Alcateia e Rio Verde, da cidade de Rio Verde, Goiás, não é isso, Vitor? Grupo D, Bezeque, Tabajara, Bezeque, Tabajara, Real Vazante e Besta Negra. Tem grupo da morte aqui? Tem, né? O Vitor Gabriel conhece bastante também as pessoas, jogadores, e segundo ele que o grupo D é o grupo da morte. É porque tem uns nomes aqui um pouco diferentes, Besta Negra, mas não vai na onda dos nomes não, que os moleques jogam, moleque do bom sentido, os garotos jogam, hein? Eles são bons de bola. Então tem uns nomes assim um pouco diferentes, Cachimbo. Ah, mas quem é esse time do Cachimbo? Quem é Besta Negra? Não vai na onda não, que os garotos também jogam futsal. Estamos agora com o Isaú Machado, secretário de esporte. Isaú, reunião ontem, né? O arbitral foi concluído. Para os últimos detalhes para a competição, Isaú, bom dia para você.
1: Montanheza, Chico Lagoa, na noite de ontem, às 18h30, foi realizado o arbitral, que definiu os últimos detalhes da competição. A reunião contou com a participação de diversos representantes das equipes, tanto de forma presencial quanto online. Também estiveram presentes o diretor de arbitragem, o Léo, né, Leonardo Caldas, o embaixador do futsal, que o governo municipal presta uma justa homenagem

0: que a partir do oitavo campeonato nós temos um embaixador, que todos os troféus vão levar o nome do seu Hermes, em respeito e toda a sua dedicação com o esporte das antigas e principalmente com o futsal, né, que é um amante do futsal. E os responsáveis pela organização da competição, né, como a Brenda, o Matheus, né, que também tomaram frente da toda a reunião. E durante o encontro, foram definidos cabeça de chave e logo em seguida, por meio de sorteio, aconteceu a formação dos grupos. A competição, ela contará com 16 equipes, divididas em quatro chaves, com quatro times cada. Na primeira fase, todos os integrantes de cada grupo se enfrentarão entre si, e os melhores colocados de cada chave garante vaga nas quartas de finais. Chico, também ficou estabelecido que as partidas serão disputadas segunda, quarta e sexta-feira. E toda rodada ela terá início sempre às 20 horas. É um horário até a gente colocou no limite, justamente para não ter atrasos, né? E o primeiro confronto será às 20, então, e logo em seguida a segunda partida da noite. Dentro de todos os temas discutidos, é importante deixar que registrado aqui para os ouvintes, que o cumprimento será rigoroso em relação ao regulamento. E dentro dos artigos foi destacado um limite máximo de 15 minutos de tolerância para o início das partidas. Isso para valorizar, né, tanto as pessoas que vão assistir, a imprensa em modo geral, e também a gente pediu essa colaboração aí para todos os dirigentes, que nós vamos seguir à risca. E a partir do sexto minuto de atraso, até o 15º será aplicada uma multa de R$ 25. E todo esse valor que será arrecadado no final do campeonato será destinado a entidades beneficentes que ainda vamos escolher juntamente aí com alguns dirigentes, né, para onde nós vamos destinar. No final da reunião, a organização ela reforçou o pedido de respeito entre os atletas, a comissão técnica, dirigentes, organização e principalmente a equipe de arbitragem, né, Nós estamos visando garantir uma competição marcada pela disciplina, pelo fair play e pelo espírito esportivo. A reunião ela teve duração aproximadamente aí de 1 hora. E agora, Chico, eu quero até aproveitar a sua grande audiência aí e pedir os torcedores, o público em geral, para comparecer no oitavo campeonato futsal municipal de futsal, né? Ano passado foi muito bom, a gente fez algumas mudanças. E a gente está planejando aí fazer uma competição ainda mais forte e ainda mais bonita do que foi o ano passado, né? Então, para finalizar, todos os torcedores, atletas, dirigentes poderão acompanhar todas as informações da competição, como tabela, resultado, classificação, tudo pelo meio do sistema automatizado. É bem simples. É só entrar aí no celular, iOS ou Android, e baixar o aplicativo Copa Fácil. Vai estar lá, oitavo campeonato municipal de futsal. E aí vocês vão conseguir acompanhar e as atualizações serão feitas sempre no outro dia de cada rodada. Tá bom? Um forte abraço.
1: Um forte abraço também para o meu amigo Isaú Machado, fazendo um bom trabalho juntamente com sua equipe. Não é fácil mexer no meio esportivo. É bom, mas não é fácil, né, Victor? Muito complicado às vezes, você não dá conta de agradar a todos, né? Você faz de um jeito, às vezes um quer daquele jeito, você faz de outro jeito, aí vem o outro já não quer daquele jeito. Então, quem toma a decisão é o secretário de esporte. No final, quem tem que tomar a decisão é ele, porque se for agradar todo mundo, não consegue. 11 horas, 3 minutos, e estamos com o técnico da equipe Império, o meu amigo Dionísio Custódio. Bom dia, Dionísio. O Império foi vice-campeão ano passado. Mantém o mesmo elenco para esse ano ou tem mudanças?
2: Bom dia, Chico. Bom dia a todos os ouvintes da Rádio Montanhesa. O Império tem uma filosofia de trabalhar com pessoas mais novas, tudo, e trabalhar com futebol amador. Eu não pago o atleta para jogar para nós. O pessoal que veio do ano passado, agradeço muito. Meninos muito bons, muito educados, certo? Tive na convivência da minha família. Mas este ano eles estão vindo jogar para outro time. Vai ganhar quanto? Tudo não cabe a mim a falar quanto eles vão ganhar. Mas eles não vão jogar de graça. Aí eu vou trazer uns meninos mais novos. Estou trazendo outro quarteto de Patos, junto com um quarteto aqui de Vazante, e tudo mais novo, igual eu gosto de jogar. E com aquela minha característica, eu mexo com futebol amador. E

0: O futebol é para aumentar as amizades. Continuo porque eu acho que o futebol hoje aumenta muito minhas amizades.
1: Dionísio, mesmo com mudanças no elenco e com esse elenco que você tem hoje, você acha que tem condições de chegar longe dentro da competição?
0: É um elenco novo, mas os meninos muito bem treinados, e toda competição que a gente entra, o que a gente quer chegar é na final, né? Estamos aí encarando as dificuldades, tudo, que é a distância de vinho, de pato, mas eu quero chegar bem longe. Né?
1: Ô Dionísio, agora é aguardar a tabela que sairá hoje, e você tem mais alguma coisa para falar que eu não te perguntei, meu amigo?
0: Agora conhecer os adversários. Uma preocupação que eu sempre tenho é a arbitragem, como é que ela está preparando tudo. Nós saímos de um campeonato agora notoriamente prejudicado pela arbitragem. Os organizadores vê mais essa parte de arbitragem que está ficando ruim na Vazante. O nosso nome fora do município com a arbitragem está caindo. Foi dois erros para o meu time ter saído do campeonato de campo. Agora nós vamos para lá, espero que lá não aconteça a mesma coisa.
1: Deu a letra. O tempo tá ficando curto. Amanhã eu quero falar um pouquinho da arbitragem. Sabe por quê? Teve curso de árbitros esse ano. Não é possível que o pessoal não aprendeu, né, gente? Porque o futsal é bastante diferente do que o futebol de campo. Apesar que joga com os pés, a bola é lógico que é menor, mas a regra do futsal, meu amigo, te pega muito. Pega muito. Se você não prestar atenção na regra do futsal, você acaba errando realmente. Vamos para o intervalo comercial, daqui a pouquinho voltaremos.
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0: 11:19. Hoje teremos um jogo pelo só site, né? Quadrangular Futebol. Teremos hoje Curaçao e Cabo Verde. Então você que gosta de acompanhar o só site, prestigie lá na Arena do Regis, na Arena Serra Dourada, que teremos o fechamento da segunda rodada do Futebol, o quadrangular. Teremos um amistoso domingo em Claro de Minas, às 8:30 da manhã, entre Amoreira e São João. Que legal, hein? Eu gosto muito quando as equipes terminam a competição e as equipes não param. Por quê? Porque mantém aquele elenco que estava atuando valendo 3 pontos. Aí você pega aquele elenco e traz para disputar amistosos. Quando começar outra competição valendo 3 pontos, você já está com o time afiado para a disputa da competição. O Aleph, ele fez isso. Ele e a Karina, né? A Karina é a esposa dele. Ele fez isso e foi campeão do Rural. Ele percebeu muito bem os comentários aqui que a gente fazia. E ele ouviu muito bem. Peraí, vou colocar meu time para disputar amistosos. E o conselho foi bom para a equipe Amoreira. O time não parou. Eu tive fora 1 ano aqui da rádio, mas percebi e ouvia o meu amigo Eldo Silva falar sobre a Amoreira, sempre fazendo amistosos. Isso é muito importante. 11:21. Agora, meu amigo, agora vamos falar da quartas de final, datas e horários. Agora a competição entra na fase decisiva de mata-mata. Confira os confrontos. Mamoré e Uberaba, jogo de ida, 18 desse mês, né, de julho, às 16:15 no Bernardo Rubinger, Bernardo Queiroz, em Patos de Minas. Jogo de volta, dia 25 de julho, às 18h no Uberabão. Vila Nova e Valério Doce, jogo de ida, também dia 18 desse mês, às 15, não é isso, Victor? Às 15 horas, no Castor Cifuente. O jogo de volta no Israel Pinheiro. Aimorés e Boa Esporte. Jogo de ida, também dia 18, às 15 horas, no Paulo Pacholino. Jogo de volta, dia 26 desse mês, às 10:30, no Coleto de Paula. É o Patrocinense e Democrata, jogo de ida, aí já é dia 19 de julho, às 10:30, Pedro Alves do Nascimento. Conhece esse estádio? Eu conheço o Victor. Jogo de volta, 25 de julho, às 16, Arena do Jacaré, é o jogo de volta. Tá aí, os times que conseguirem vagas para as semifinais, já garante a sua classificação. Aliás, não garante ainda, né? Porque é o módulo 2. Aí vão para a semifinal. Os dois primeiros colocados, depois das semifinais, irão disputar o módulo 1. Vamos para o intervalo comercial. E daqui a pouco voltaremos para falar, meu amigo, da aula da Espanha.
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5: bola. 11 horas 26 minutos, um abração para o meu amigo Careca em Lagamar, para ele e para toda a sua família. Teremos amistoso de veterano Bagres e Associação Lagamarense, sábado, às 15h30, no Claro de Minas. Amanhã iremos falar mais deste amistoso. Seleção da Espanha ontem venceu por 2-0 a seleção da França e está na final da competição. Também iremos falar mais amanhã sobre esse jogo. E hoje teremos Inglaterra e Argentina. Ontem eu perguntei, você falou que era França, né? Eu falei que eu ia ser para a Espanha. E hoje, Argentina e Inglaterra, meu amigo Vico Gabriel. Você vai para a Inglaterra? Então nós dois vamos pela Inglaterra. Hoje também eu sou Inglaterra. Ontem nós não fomos juntos não, né? Você foi França e eu Espanha. Hoje eu vou junto com você, junto com a Inglaterra. Aí os argentinos, você tem raiva da Argentina? Não, porque eu quero sair da Inglaterra mesmo hoje. 11 horas 27 minutos. Vamos aí para as notícias de Cruzeiro, né? E com Emerson Pansieri e depois com do Atlético com Cláudio Rezende.

0: daqui a pouco na Cidade do Galo, esse último teste, jogo treino, o Galo vai receber o Betim, que na última segunda-feira acabou sendo eliminado da Série D do Campeonato Brasileiro, e o Betim vai com o que tem de melhor, mesmo tendo jogado há poucos dias. Para esse jogo treino, o técnico Barba Domingues vai observar possibilidades no setor defensivo. Ele, que não tem mais o Júnior Alonso, que foi para o futebol norte-americano, teve a chegada do Léo Duarte. E aí ele pensa numa formação para esse setor. E hoje também vai se apresentar o trio equatoriano. Jogadores que estavam com a seleção do país deles na Copa do Mundo voltam aos treinamentos. Sobre o mercado da bola, o Atlético está de olho em oportunidades. O clube não vai fazer grandes investimentos nessa janela.
1: Repórter Cláudio Rezende, para a Rede Itaçati.
2: O Cruzeiro tem jogo treino confirmado para amanhã, na parte da manhã e na parte da tarde. Na parte da manhã é um jogo treino com o São Caetano e na parte da tarde é um jogo treino com o Ipatinga. O pedido do técnico Arthur Jorge, que foi atendido pela comissão técnica do Cruzeiro, para dar entrosamento, para ver também a avaliação da parte física dos jogadores do Cruzeiro, porque dia 22 aí é valendo, é campeonato brasileiro na vida do time celeste, duelo com o

0: jogo da Copa Libertadores vai ser no dia 3 de agosto no site Futebol Card, inteira R$200, meia R$100, esse jogo no Maracanã.
1: Dos estúdios da Rádio Itatiaia, em Belo Horizonte, repórter Emerson Pansieri para a Rede Itasati.
2: 11h30, chegando no final do programa Show de Bola de hoje. Lembre-se, algumas coisas que não podem faltar no nosso dia: fé, respeito, gratidão e oração. Pense nisso com carinho, pelo amor de Deus. Um abraço a todos, fique com Deus. 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
3: 11 horas e 30 minutos.

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0: São 11 horas 34 minutos no ar, o Montanhesa Notícias. Para hoje, eu lembro, quarta-feira, dia 15 de julho de 2026. No ar, com as notícias de Vazante e da região. Maurício Araújo, muito bom dia.
1: Um abraço, bom dia para você, Isaac, com a redação de Anderson Frank, direção-geral de Romão Gonçalves Dias. Nós estamos chegando aí com as manchetes para o nosso Montanhesa Notícias de hoje.
0: Olha aí a 37ª Festa do Carro de Bois. A tradicional começa amanhã, quinta-feira.
1: E o Ministério Público de Minas Gerais denuncia ex-prefeito de Patrocínio e mais 5 por suposta fraude em licitações de ambulâncias.
0: Lei amplia apoio educacional a mulheres vítimas de violência doméstica.
1: Mais de 845 mil produtores devem concluir validação do Cadastro Ambiental Rural, que é o CAR.
0: Setores de comércio e serviços concentram a maior parte dos MEIs aqui no estado de Minas, Maurício.
1: 11h36, daqui a pouco a gente volta.
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0: Vamos lá, Maurício. O tempo é a temperatura. Frio, tempo seco e de sol. E aquele vento meio básico. E aí?
1: É, eu falei pro pessoal desde ontem pra aumentar água no organismo. Tem que beber muita água, viu, Isaac? Porque é o tempo seco, aí vem aquela umidade relativa do ar, que ela não é a mesma, você sabe disso, e aí começa, quem tem a rinite alérgica, começa a espirrar, o nariz escorrer, a garganta não é a mesma, né? Então, vamos cuidar. E o frio também, que aumentou de ontem para hoje, não só em Vazante, quase em todas as cidades do estado de Minas Gerais, inclusive, Isaac, Minas Gerais teve a cidade mais fria do país, de ontem para hoje. O Instituto Nacional de Meteorologia, ele registrou a temperatura mínima na madrugada aqui em Vazante de 12 graus, a máxima deve chegar hoje a 27 graus, quer dizer, menos do que ontem. Ontem nós chegamos a 30, 31 graus, então hoje só 27. E com aquele alerta amarelo para o potencial para baixa umidade relativa do ar, que vai ficar entre 40% a mínima e 90% a máxima.
0: É verdade, muito bem. Está aí a informação para você. Olha, Maurício, a 30ª edição da Festa do Carro de Bois, a tradicional promovida pela Associação dos Carreiros do município de Vazante, começa nesta quinta-feira, viu? Vai de quinta até sábado, dia 18, ou seja, 16 a 18.
1: Isso, nós já estamos respirando já esse clima de Festa do Carro de Bois e hoje nós vamos conversar com o presidente da Ascava, que é o Gilmar Ferreira. A Samara também está aqui nos estúdios da 93 para fazer aquele convite, né, para a população não só de Vazante, mas para de toda a nossa região, onde está chegando a emissora, e passar também um pouquinho da programação, que é muito importante, que o pessoal pergunta, né, como será o trajeto e também a programação. Gilmar Ferreira, um abraço. Bom dia, obrigado por estar aqui com a gente para falar dessa festa que, sem dúvida alguma, é o nosso patrimônio, né? Festa do Carro de Boi. O pessoal gosta e respira as nossas festas de carro de bois.
4: Bom dia, Maurício. Bom dia, Isaac. Bom dia, Samara. Bom dia, população de Vazante, de cidade vizinha, toda a região aí, onde alcança a Rádio Montanhesa. E é com satisfação que nós estamos aqui na Montanhesa para convidar a população de Vazante e região toda aí para participar com nós na festa, na 37ª Festa do Carro de Boi.
1: A correria já começou, já tem um tempão, hein, Gilmar?
4: Já começou e essa semana o bicho pegou, viu? Agora está a turma acabando de carregar os carros de última hora, boiada está no pasto, então amanhã cedo, 5 horas, a turma já está com o pé na estrada.
1: Que legal. Gilmar, durante esses últimos dias agora, de 2 meses para cá,

0: foi muito contato com os carreiros, teve conversando e, como se diz, já fazendo aquele convite com antecedência?
1: Sim, Maurício, a gente foi em várias residências de carreiros, foi em cidade vizinha, igual Naí, Coromandel, fomos na Festa Santa Rosa, Matutina, né? Então fomos em Patos, Patrocínio, Guimarães, Lagoa Grande, Lagamar, na região também nossa aqui também. Então a gente está contando com carreiros de várias regiões, inclusive de Bom Despacho.
0: Uhum. Quinta-feira, carregamento e subida da Serra da Boa Vista.
1: Quinta-feira, o carregamento na comunidade da Carranca, né? E assim, carreando e subindo na Serra da Boa Vista, a famosa Serra da Boa Vista, né?
0: Na sexta-feira de manhã.
1: Na sexta-feira de manhã.
0: Beleza.
1: Chegada na Moreira, está prevista ali para as 14 horas, por aí, já começa a chegar carro lá na comunidade da Moreira.
0: E no sabadão é aquele encontro e aquela confraternização lá na fazenda do Sr. José Guimarães.
1: Aí o bicho pega, né, Maurício? Sábado, sai da Carranca, vão lá fazendo José Guimarães no Rio do Claro. É o ponto central da festa, que é a chegada na fazenda José Guimarães.
0: Lugar super aprovado pelos carreiros e pela população que vai para prestigiar também.
1: Muito bom, lá é muito bom, tem muita água para boi, pasto bom. E contamos com o carinho do Sr. Zé, mas dona Duguinha, né? Eles são muito receptivos e estão empolgados. E convidando o povo, não esquece de convidar o pessoal não para ir lá em casa.
0: O Zé Guimarães já topou comigo lá na novena, em louvor a Nossa Senhora do Carmo. Foi ontem mesmo, ele me chamou lá. O Zé vai estar lá, né? Falei, é. Ele falou, já vou te passar os nomes, não esquece não. Aí ele falou que fez convite para os amigos de Patos de Minas, de Brasília, e não sei mais de onde. Falei, não, pode ficar tranquilo que nós vamos receber os convidados bem lá.
1: O Zé é um anfitrião muito bom, né? Ele tem muito carinho com as pessoas que ele conhece. E as que ele não conhece, ele quer conhecer, e está lá de braço aberto para receber essa população lá. A fazenda é um lugar muito bonito, muito acolhedouro, e esperamos que essa festa vai ser um sucesso.
0: Com certeza.
1: E, pessoalmente, a gente contamos com a bênção de Deus, né? Que não pode pedir, que não pode deixar de pedir também a proteção divina, né? Que o Espírito Santo está pairando sobre os carreiros, candeeiros, visitantes, toda a população da comunidade, para dar essa benção também.
0: Com certeza. Prova disso é a celebração da Santa Missa já no primeiro dia, quer dizer, já para que todos saiam ali com aquela proteção divina, conforme você disse.
1: Exatamente. Hoje lá em casa vamos fazer um terço para São Sebastião, protetor dos carreiros, e amanhã a missa, né, da parte da manhã, iniciamos a abertura com uma missa bonita lá na comunidade da Carranca, e vocês estão todos convidados também para participar da missa lá na Carranca, e tem muita coisa, muita atração boa. Né, escolhemos os melhores pessoas, prestadores de serviço na área de alimentação, para dar um conforto para a população. Os preços praticados é preço que pratica na cidade.
0: Que bom.
1: Não tem exploração. E estamos tocando a festa aí, né? Estamos meio exaustos de tanto trabalhar. Né?
0: É,
1: Samara
0: com
1: é muito boa de serviço. Tem a turma toda, né?
0: E a festa é grande, né, Gilmar?
1: Na Samara, que porque ela está aqui.
0: Agora você está tendo experiência, não é como carreiro, não. Agora você está tendo experiência como presidente mesmo.
1: É, não é fácil, não, né? Não é fácil, não, mas com o apoio da turma, nós temos uma equipe muito boa, não posso citar, não, porque eu posso esquecer alguns nomes aqui. Mas nós temos uma equipe muito boa. É, a turma que chegou também são pessoas que estão ajudando bem. E nós estamos preparados para fazer uma grande festa. E a altura que a população de Vazante e região merece, né, Maurício?
0: Que bom. Samara, um abraço, bom dia. E a festa chegou, Samara. A correria começou com antecedência. A gente sabe que termina uma festa e já começa os preparativos, já começa uma coisa ali. Quando vai chegando ali no mês aí que a coisa vai apertando mesmo. E a correria, acode ali, mas vai dar certo, né, Samara?
2: Bom dia, Maurício. Bom dia, Isaac. Bom dia a todos os ouvintes da Rádio Montanhesa. Queria agradecer, né, Maurício, em nome meu, do Gilmar, de toda a diretoria, mais uma vez a oportunidade que vocês dão para a gente, por estar divulgando a nossa festa, por estar compartilhando, né, com toda a população de Vazante região, sobre os detalhes da nossa festa. Amanhã já começa, né, o primeiro dia, que é o carregamento lá na comunidade da Carranca. Então, assim, preparamos tudo com muito carinho. O Gilmar entrou agora, está agarrando firme. Se Deus quiser, vai manter uma festa excelente, né, Gilmar? Igual todos os anos. A diretoria que permaneceu antiga, agarrou junto com essa diretoria nova. E está, assim, tudo caminhando muito bem. Então, vou passar agora a programação, né, para todos os ouvintes. E fazer aquele convite especial, né, que a gente conta com a presença de todos a partir de amanhã, às 19 horas, na comunidade da Carranca, a gente tem a

0: missa do carreiro, é onde você, mas o Jomar falou, é a missa, né, para pedir as bênçãos para os carreiros, para nós diretores da festa, para toda a população visitante, que é muito importante. Logo após, a gente tem o show com Dionísio e o Celinho dos Teclados. É o pessoal que toca aquele forrozão que todo mundo espera, porque o povo vai para curtir aquele forró animado toda noite,
1: E
0: né?
1: são bons, eu
0: Então,
1: conheço. São
0: são
1: bons.
0: excelentes. Na sexta-feira, dia 17, a gente tem a famosa subida da Serra da Boa Vista, né? A partir de 8 horas da manhã, os carreiros já vão subir a Serra da Boa Vista. Igual o Gilmar falou, previsto para começar a chegar na comunidade Carranca por volta das meio-dia, 14 horas, porque tem carreiro, igual o tio Roberto mesmo, que anda é cedo, né? Então, o pessoal vai estar chegando na comunidade, mas vai ter aquele forrozinho que todo mundo gosta lá na Serra da Boa Vista, com o pessoal do Pancadão e Rastafari.
1: Agrada muito também.
0: Sim, eles tocam o forrozinho que a gente vai levantar a poeira naquela serra sexta-feira. E após, né, a subida da serra, a gente tem as homenagens, né, que acontecem lá na comunidade do Amoreira, a partir das 19 horas. É como todo ano eu falo, a gente queria homenagear todo mundo, né, mas a gente não consegue. Aos poucos a gente vai homenageando aquelas pessoas que marcam a festa, que mantêm viva essa tradição. E que, se Deus quiser, todos, né, carreiros, candeeiros, sintam-se abraçados e, né, honrados também. Não é porque a gente não está falando o nome deles lá, homenageando uma pessoa específica, que a gente não tem agradecimento,
1: É, os
0: né, por
1: homenageados
0: eles.
1: representam, né, na verdade, toda a família, né, dos carreiros.
0: Isso mesmo. Então, assim, a família Carreira é o principal, né? São as nossas atrações verdadeiras da festa. Então, assim, sem carreiro não existe festa, né? Vamos passar então para o sábado, a chegada lá no meu avô, né, José Guimarães. Ano passado, igual você falou, foi um sucesso aquela chegada. Eu sou suspeita, né, que eu fui criada lá, sou apaixonada com aquela fazenda.
1: É, mas a gente ouviu muitas pessoas, né? Foi uma das coisas que depois a gente pegou. Teve um feedback, na verdade, de todos que chegavam, né? A gente perguntava e o pessoal aprovava bastante mesmo ali aquela chegada.
0: Isso mesmo, Maurício. O pessoal gostou muito, principalmente os carreiros. Igual o Gilmar falou, tem muita sombra, água em abundância, né? O pasto para os bois ficarem à vontade. Ano passado teve carreira e ficou lá até quarta-feira.
1: E a gente imaginava que o trajeto era longe, né? Eu mesmo tinha essa impressão. Depois os próprios carreiros acharam que, Maurício, tem nada longe, é perto, né? E agradou também até a distância da Moreira até, né, a chegada lá onde foi o pouso.
0: Isso, a chegada lá. Não é distante, né, igual o pessoal achava, né? Uma chegada, ela é um trajeto curto, um trajeto bacana de fazer. O percurso não tem muita subida, tem muita aguada no caminho para a boiada não passar sede. Então, assim, é um percurso muito bacana. Então, no sábado, a partir das 13 horas, os carros de bois começam a chegar lá para a gente fazer aquela recepção bacana em agradecimento, né, por eles estar participando da nossa festa. E a partir das 17 horas iremos fazer o encerramento. Às 19 horas tem o show com o Forró Pé de Serra, que já é companheiro nosso de longa data, né? Então, assim, o pessoal ama o Forró Pé de Serra. E à meia-noite a gente trouxe o Arlan Batista e o Valdemar Sanfoneiro. Então, assim, vai ter forró até o sol raiar, como se diz.
1: Estacionamento tem preço?
0: Tem sim. Esse ano a gente fez uma mudança, né, nos pedágios. Não é estacionamento, né? A gente falou um pedágio, porque é uma contribuição, né, do visitante com a festa.
1: Entendi.
0: Na Carranca, dia 16, o valor da entrada será R$ 20. Na Serra da Boa Vista, esse ano será gratuito, né, para o pessoal curtir à vontade. Na comunidade Amoreira será R$ 30 e na chegada lá no meu avô será R$ 50. Para quem quiser dar uma economizada boa e não ter aquela paração, né, durante os pedágios, a gente tem a opção também da pessoa comprar o passe livre. O que que é o passe livre? É aquele ingresso que te dá direito aos 3 dias de festas. Então você pode comprar ele no primeiro dia, né, na comunidade da Carranca. E você ter aquele acesso em todas as áreas nos demais dias, com acesso mais facilitado, né? Sem aquele para-para danado.
1: Com R$ 100, você terá acesso em todos os pontos.
0: Isso, mas comprando o pedágio tem o desconto de R$ 20.

0: Vai ser só 80.
1: Isso, ele é R$ 80. A gente aceita Pix, cartão de crédito, débito e também em dinheiro. A gente pede o pessoal que for levar em espécie para facilitar para eles a entrada mais fácil,
0: levar
1: já
0: trocado.
1: Levar trocado.
0: Legal. Samara, mais algum detalhe que eu não perguntei para você ou para o Gilmar?
1: Não, eu quero agradecer novamente, né, o Gilmar por ter aceito, né, o nosso convite, está agarrando firme todos os membros da diretoria. E quero agradecer também a Nexa, né, mais uma vez, que é nossa parceirona, é nosso patrocinador master. Né, mais uma vez deu esse apoio para a gente, Sicoob, o município. Então, assim, a gente só tem a agradecer por tudo que eles têm fazendo. E, mais uma vez, convidar vocês, públicos, todos os ouvintes, que a partir de amanhã, a 37ª Festa do Carro de Boi, a tradicional, está começando.
0: Legal. Obrigado, Samara. O Gilmar quer fazer uma observação?
2: Ô Maurício, primeiramente, bem, antes da observação, queria agradecer ao Poder Público, né, Samara? Ao Poder Público Municipal, que colaborou muito com nós, na pessoa do Orlando, do prefeito Gabriel e demais secretários e funcionários. Foi muito bem atendido pelo secretário Cláudio da Agricultura, o secretário de... Não,
0: o Edivan.
2: Edivan da Cultura e o Cláudio da Agricultura, né?
0: Beleza.
2: Desenvolvimento Sustentável. E também os nossos patrocinadores. A Samara falou, é importante, né, nós contar com essas pessoas, os patrocinadores nossos. Então, vários patrocinadores, não vou citar nome, porque são muitos. E na oportunidade, Maurício, para as pessoas também já colocarem no seu calendário para o próximo ano, a festa de 2027 já vai ficar marcada para os dias 14, 15 e 16 de julho de 2027.
0: Já então, está definida.
2: Já está definida. Então, a gente já sentamos ontem na reunião, definiu a data, que vai ser 14, 15 e 16.
0: Então, vai ser 15, 16
2: e
0: 17.
2: 15, 16 e 17.
0: Ok.
2: Né? Porque mudou o dia aqui.
0: Nós já vamos convidando o pessoal, então. Gilmar, boa sorte, que Deus esteja nos abençoando. Obrigado, Samara, e faremos aí uma grande festa. Pode
2: muito
0: ter
2: obrigado, Maurício. Muito obrigado, Isaac. Muito obrigado também aos diretores da Rádio Boa Vista, da Rádio Montanhesa, que sempre estão dando essa oportunidade para nós estarmos aqui. E ela está inserida na festa também, né? E Maurício, você vai estar lá, o Isaac vai estar lá, e você, principalmente, Maurício, recebendo os carreiros lá no Zé Guimarães no sábado à tarde.
0: Faremos um grande trabalho, se Deus quiser. 11h52.
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6: 11 horas e 56 minutos. Maurício, Ministério Público de Minas Gerais, denunciou o ex-prefeito de Patrocínio, Deiró Marra, um ex-secretário de saúde, uma ex-pregoeira, um servidor e dois empresários por supostas fraudes na licitação para compra de 10 ambulâncias, que isso aconteceu no ano de 2022, Maurício.
7: É, a denúncia, o edital teria sido direcionado para favorecer uma empresa vencedora, apesar de haver propostas de menor valor, o que teria causado prejuízo estimado em R$ 280 mil aos cofres públicos, isso atualizado para R$ 419 mil hoje. O Ministério Público de Minas Gerais também aponta indícios de irregularidades na elaboração do edital.
6: 11h57. Nós vamos para o último intervalo, porque depois tem uma notícia muito importante que é interessantíssima, que a gente está levando ao conhecimento do nosso povo, da nossa gente, que é a lei que amplia o apoio educacional às mulheres vítimas de violência doméstica.
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5: Em Vazante, meu dia, um minuto. E aí, com notícias que a gente tem que levar ao conhecimento do nosso povo, da nossa gente, para aqueles que estão exatamente a regularizar a situação na comunidade rural, né, Maurício?
6: Então, Isaac, o CAR, que é o Cadastro Ambiental Rural, ele é o principal documento hoje de qualquer produtor rural. E mais de 845 mil produtores rurais em todo o país receberam notificações para concluir a validação do Cadastro Ambiental Rural. O que que aconteceu, Isaac? O pessoal fez, porém houve algumas alterações e o cadastro que eles fizeram, o recente, algum tempo aí, ele precisa ser revisado. E muita gente recebeu notificação porque não está completo. Então, alguns dados devem ser inseridos no CAR, no Cadastro Ambiental Rural. Olha para você ver, 845 mil produtores rurais em todo o país receberam essas notificações.
5: Lei amplia apoio educacional a mulheres vítimas de violência doméstica. E o detalhe?
6: O detalhe está chegando aí para a gente trazer essa notícia importante, é que a legislação ela passa a prever essas oportunidades, Isaac.
7: Mulheres vítimas de violência doméstica contam com mais oportunidades de acesso à educação e à qualificação profissional em Minas Gerais. Isso porque uma lei aprovada pela Assembleia Legislativa amplia as ações de apoio e incentiva o ingresso e a permanência dessas mulheres nas universidades estaduais. A norma está em vigor no Estado. A Lei 25.917, de 2026, é originária de projeto de autoria do deputado Charles Santos, do Republicanos. O texto passa a integrar a política estadual de atendimento à mulher vítima de violência. A nova legislação estabelece como diretriz a garantia de oportunidades educacionais e profissionalizantes, com foco na geração de renda, na empregabilidade e na promoção da autonomia financeira das mulheres atendidas pela política. A lei também prevê a criação de programas que estimulam estimulem o acesso e a permanência de mulheres vítimas de violência nas universidades estaduais. A medida busca ampliar as condições para que essas mulheres possam reconstruir suas vidas com mais independência e oportunidades de formação. O texto da Lei 25.917 de 2026 pode ser

0: consultado no portal da Assembleia Legislativa de Minas, almg.gov.br.
1: Obrigado,
0: Flávio Júnior.
1: Meu amigo e nosso amigo de comunicação, de reportagens, de informações para a gente aqui na 93, Flávio Júnior. Maurício, boa tarde, um abraço, amanhã estaremos de volta, vem aí o Anderson Franco, Frequência Jovem, até eu falei, é porque haveria a possibilidade de eu estar fazendo a comunicação agora no Frequência Jovem, mas há tempo o Anderson está chegando para comunicar. E aí, à tarde tem os Minutos Notícias.
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1: A sua tarde, 12 horas e 11 minutos, 93.5, é a Rádio Montanhesa de Vazante para o mundo inteiro. Com mais uma programação do ar, Frequência Jovem, Anderson Frank comunicando. Seja bem-vindo à programação, você que está ligando seu rádio agora, a você que já estava ligado com a gente, vai continuar. Meu muito obrigado pela sua audiência, pela preferência. Vamos juntos até as 3 com a sua participação valendo, 3813-1113, também pelo nosso canal direto, né? O WhatsApp sempre disponível, a gente fala aqui, é o 99688-1049 para você participar, mandando aí o seu pedido musical, sua mensagem aqui para a nossa programação. Tarde de quarta-feira, hoje é dia 15 de julho de 2026, no ar Frequência Jovem pela 93.5. Começando com Ted Swims, a música Mr. Know All.

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1: 12:21.
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9: 93.5 tem Jota Quest de Maia, sendo o farol. Na sequência, você curte uma música com Anne Marie.

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3: Na montanha, 12:38. Ana Castela e Leila Rafael.

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12h58 na 93, Chicas de Bengala matando saudades. Elefante Branco, você curtiu Ludmilla antes com um Vitinho, 1%. Na 93, sua frequência jovem, Anderson Frank na comunicação aqui na sua tarde.

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11: Segunda hora da programação de hoje, agora 1 hora 4 minutos. Lô Garcia, MC Livinho, hoje.

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1: 93, agora 1h18, tem Capital Inicial, Escalene, parado no ar.

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3: 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Uma mulher de 30 anos foi presa em flagrante pela Polícia Rodoviária Federal após ser flagrada transportando cerca de 380 gramas de cocaína em um ônibus abordado na BR-365 em Patos de Minas. Segundo a PRF, durante uma fiscalização de rotina, a passageira apresentou nervosismo e deu informações contraditórias sobre a viagem. Os policiais também perceberam que ela tentava esconder uma bolsa sobre a poltrona onde encontraram a droga. A suspeita confessou que havia sido contratada para levar a cocaína até Patrocínio, aliás, de Patrocínio até Taiobeiras, em Minas Gerais, e que receberia R$1.700 pelo transporte. Ela foi encaminhada à Delegacia de Polícia Civil de Patos de Minas, junto com a droga e um aparelho celular apreendido, e responderá por tráfico de drogas.
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3: 1h36, Denf, Domijeca e MC Jacaré com Jennifer e Stephanie.
4: Domijeca.

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1: 1h49 tem sobre esse serviço de utilidade pública da 93. O Enio Monteiro dos Santos perdeu uma bolsa contendo documentos, cartões bancários e também perdeu um celular, né, um A53 branco. Foi do centro até o bairro Novo Horizonte. Quem encontrar pode entrar em contato com ele pelo 99923-2478, código de área 38. O senhor Eurípides Alves de Melo perdeu a sua carteira com documentos e, caso alguém encontre, né, pode entrar em contato com a emissora, deixar aqui na rádio ou informar pelo 9-9-6-6-9-27, aliás, 22-70, né, informar a ele. E foi deixado na portaria da emissora um cartão Nubank em nome de C. Evangelista, né, C. Evangelista. Ele está disponível para retirada aqui na recepção da Rádio Montanhesa.

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2: Você sabe quantas assinaturas está pagando hoje? Que assinaturas? Eu estou falando dos streamings, aplicativos, clubes de desconto. Muitas vezes a gente continua pagando por serviços que a gente nem usa mais. Então, vamos fazer o seguinte: reserva alguns minutos para conferir a fatura do cartão e também o extrato da sua conta. Sabe o débito automático? Veja tudo que é cobrado todo mês e se pergunta: eu realmente preciso?

0: preciso disso? Cancelar o que não faz mais sentido. Pode parecer uma decisão pequena, mas faz uma grande diferença lá no fim do mês. Às vezes, o remédio é um pouco amargo, mas é esse cuidado que ajuda a colocar a vida financeira de volta nos trilhos, viu?
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5: Na sua tarde, tem mais música aqui na nossa programação.

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6: 12h04, terceira hora da programação do Frequência Jovem. 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
6: 2:18. 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
10: Daqui a pouco tem informações aqui na sua tarde, no Frequência Jovem, às 12:30. Agora são 12:20. Tem música aqui no, na nossa programação, no Frequência Jovem.

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4: 2:30. 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
7: A sua tarde agora é 2 horas e 50 minutos. Para fechar a programação de hoje, deixo minha última sequência musical. Tem Hungria, tem Vitor Clay e U2. Um grande abraço, obrigado pela sua audiência. Amanhã 12 horas de volta.

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0: A música sertaneja chega agora pra você, com gosto, né, das melhores duplas do Brasil. Aqui no Bem Sertanejo, aqui a gente toca só moda boa, é a essência da verdadeira moda sertaneja, com muito mais qualidade até às 18 horas, combinado? Eu sou Maurício Araújo, desejo pra você uma super tarde, desejo pra você uma quarta-feira produtiva, uma quarta-feira com muita paz, com muita saúde e energia positiva.
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0: Convido você para essa grande festa sertaneja aqui na 93.5 para Vazante, para toda a região. O Bem Sertanejo começa assim, ó.

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2: Um abraço e uma super tarde pra Marcelene. Tão vindo bem, sertanejo. Obrigado e pela audiência, Marcelene Correia. 3h24, quero falar pra você aqui do Café Coração do Cerrado, que é uma delícia, tá, gente? 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Lembrança do passado é o modão que chega antes das notícias aqui no Bem Sertanejo.

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4: 15:30. 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O Ministério Público de Minas Gerais denunciou o ex-prefeito de Patrocínio, Deiró Marra, além de um secretário de saúde, uma pregoeira, um servidor e 2 empresários por supostas fraudes na compra de 10 ambulâncias em 2022. De acordo com a denúncia, o edital da licitação teria sido direcionado para favorecer uma empresa, mesmo com a existência de propostas mais baratas. O prejuízo estimado aos cofres públicos é de R$ 419 mil em valores atualizados. O Ministério Público também afirma que houve irregularidades na elaboração do edital e emissão de documentos com informações falsas sobre a entrega dos veículos, o que teria permitido pagamentos antes da compra das ambulâncias.
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0: 5, eu quero te fazer feliz aqui na 93, eu quero te fazer feliz, ó, das 15 às 18, esse encontro nosso aqui tocando só moda boa. Você tá aí na roça? Tá aí na lida? Tá aí cuidando do gado? Tá tratando, né? Nesse horário tem uns ordenhando, tem um pessoal também do agro, nos caminhões, nas máquinas, né? Aí no barracão da fazenda, tá escutando aí o Bem Sertanejo? Receba aí o meu abraço. Pra quem está de idade nova, felicidades, muitos anos de vida. Ontem foi aniversário do meu irmão, lá do Ivo Araújo, e um cara que eu tenho, assim, muita gratidão, tenho, assim, consideração, respeito por ele, né? O Ivo nasceu para fazer o bem, né? Tá sempre ali na Secretaria de Saúde há muitos anos, né? Desde Lagamar, eu acho que trabalhou praticamente em quase todos os governos lá de Lagamar, né? Na área da saúde, e muito querido. E eu fico feliz, né? Quando a gente tá andando por aí, alguém fala, ah, você é irmão do Ivo? Eu falo, sou irmão do Ivo Araújo. Então, eu falo, assim, com orgulho, e eu falo com o maior carinho do mundo, porque é um cara que eu gosto muito. Então, Deus esteja abençoando o Ivo. Hoje é aniversário também, sabe de quem? Do meu amigo Chicão, lá do Claro. É o Chicão Carreiro, que todos os anos faz uma festa bonita, uma confraternização, recebendo os amigos, os carreiros, os familiares. Então, Chicão, felicidades pra você, paz e muita saúde. É o que eu desejo, tá bom?
1: Prestamos aqui uma homenagem ao saudoso Tião Carreiro, o maior violeiro que este país já teve. Partiu sem realizar o sonho de gravar esta música que ele tanto gostava, Ingrata Maria, de Raul Torres.

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2: 9 minutos faltando para as 4. 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

0: 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Esse é o Bem Sertanejo, aqui é Maurício Araújo. Você sabe que aqui a gente só toca moda de qualidade. 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
0: Irídio e o Irineu. Lembra dessa moda aqui, ó?

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0: João Paulo e Daniel, que dure para sempre. Mandar para Camila, lá na Avenida Tancredo Neves. Pro meu amigo Francisco, que gosta de ouvir João Paulo e Daniel. Um abraço, Camila. Um abraço, Francisco.

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7: 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Um abraço, meu amigo Rosalvo Strite, sempre tá com rádio ligado. Eu não sei se ele tá lá hoje no município de Guardamol, se já está aqui próximo ali do Vazamol. Grande abraço, meu amigo Rosalvo.

0: Fronteira, passando aqui a nossa homenagem ao pessoal que veio do sul, né? E aqui se instalaram, né? Vazante, Guardamóis, são pessoas que têm uma participação tão importante, né? No nosso agronegócio. Gente, atenção para essa utilidade pública. O meu amigo Valquir, Valquir lá do Retiro da Roça, Valquir Carreiro, ele estava vindo aqui para a festa agora do carro de bois e ele perdeu a esteira do Titanic, perdeu a esteira. Então, se você encontrou essa esteira caída nas proximidades do Retiro da Roça, Sombrais, ou às vezes já no asfalto, ele não sabe onde que essa esteira caiu. Então, por favor, manda para mim um WhatsApp dizendo: Maurício, eu encontrei a esteira, tá aqui. Vamos ver se a gente consegue entregar a esteira pro Valquir já amanhã, porque é o carregamento dos carros. Então, o carro carregado tem de ter o quê? A esteira para fazer ali aquela proteção. Então, se você encontrou ou ficou sabendo de alguém que encontrou uma esteira de carro de bois, aí entre Retiro da Roça, Sombrais de Minas, ou mesmo no asfalto aqui de Vazante, por favor, essa esteira é do meu amigo Valquir Carreiro, beleza? Comunica aqui com Maurício Araújo.
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12: Já tem as notícias pra você aqui no Bem Sertanejo, viu? Não vai demorar não. 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
4: 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A 37ª Festa do Carro de Bois de Vazante será realizada entre os dias 16 e 18 de julho. O evento, promovido pela Associação dos Carreiros de Vazante, Ascava, é uma das mais tradicionais manifestações culturais do município e é reconhecida pela IPAM, que é como patrimônio cultural e material. A programação inclui carregamento dos carros amanhã, ali na região da Carranca, forrozão, homenagens, subida da Serra da Boa Vista e também muito forró na Moreira, que é o segundo pouso, e depois a chegada no sábado, por volta aí das 13 horas de apresentação dos carreiros, lá na fazenda do José Guimarães, onde acontece mais uma concentração, expectativa de muitas pessoas e também muito forró. Essas festas fortalecem o nosso turismo e promove a integração da nossa comunidade.
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7: Um abraço para o Paulinho da Atual Serviços Automotivos. Esse é o Paulinho, né? Um abração para ele. Tá lá trabalhando como sempre, né? Um grande profissional, né? Com toda a sua equipe. Olha, deixa eu falar para vocês que essa utilidade pública, meu amigo Valquir perdeu aí a esteira do carro de bois. Tava vindo para cá, para Vazante, para a primeira festa, e ele não sabe direito onde ele perdeu, mas perdeu vindo Retiro, Sombrais, né, o asfalto ali, Lagamar, e depois ele virou à direita ali vindo para Vazante. Então, se alguém tiver encontrado ou souber de alguém que possa ter encontrado a esteira de carro de bois caída, é do carro de bois lá do meu amigo Valquir, beleza? Me manda mensagem aqui, tá joia? Lembra dessa música? Com certeza você vai matar saudades agora, ó.

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7: 13 minutos faltando para as 5, né? Para as 17. Vamos falar aqui do Toninho lá do salão. 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
0: Lady Laura chegando pra cantar Velha Saudade. Esse é o Bem Sertanejo, sou Maurício Araújo, tô aqui na 93.5.

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1: Uma super tarde pra você, ligando o rádio agora, ô Maurício. Eu tava lá na lida, só. Não tenho jeito de escutar mais cedo, mas eu tô aqui firme. Eu agora já higienizei lá a ordenha, já dei uma ajeitada, terminei de fazer os queijos. Ah, agora eu tô aqui, tô te ouvindo. Um abraço. Obrigado pela audiência, obrigado pelo carinho, pela amizade. 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Quero abraçar meu amigo Tony Reis. Tô precisando fazer uma visita ao Tony Reis, rapaz. Quando roda essas modas aqui, eu lembro do meu amigo Toninho, Tony Reis. Toninho, Deus te abençoe, meu irmãozinho. Deve estar lá no sítio agora, ouvindo lá o Maurício.

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0: Aqui na sua programação da 93 e ao Pediu Tocou, programa também líder, né? Campeão de audiência. Para você que tá ligando o rádio agora, eu estou à procura de alguém que possa ter encontrado a esteira do carro de bois aí do meu amigo Valkir. Valkir vindo para a festa do carro de boi, ele perdeu a esteira. Não sei aonde caiu, mas provavelmente, né? Nessa região aqui, ó, do Retiro, São Brás, vindo aqui pelo asfalto Lagamar. Ou talvez, pode ser até, aqui no asfalto mesmo, né? Então não sabemos. Ele chegou, a hora que ele foi descarregar lá, olhar lá o carro de boi, falou, mas cadê a esteira? Caiu. Né? Então, se você tiver encontrado, ou souber de alguém que possa ter encontrado essa esteira, é do carro de bois do meu amigo Valkir. Manda pra mim aqui o WhatsApp dizendo, ô Maurício, encontrei, tá aqui comigo. Nem a gente dá um jeito de encaminhar essa esteira pro Valkir, no carregamento dos carros ainda amanhã de manhã. Vou até o sítio, olhos d'água, onde está quem? Zé Maria Furtado.
1: Boa tarde, Maurício Araújo. Aqui é José Maria Furtado, aqui do sítio Olhos d'Água, comunidade do Barreiro.
0: Fala aí, Zé.
1: Manda aí pra nós aí com Rogério e Renato, a Viola e Oela. Manda especial aí pros meus sobrinhos gêmeos, o Pedro Henrique, o Pantu, e pra Stephanie Meriane, Stefinha lá do cartório, que hoje estão colhendo aí mais uma rosa no Jardim da Vida. Desejar a vocês, meus sobrinhos, muita saúde, muita paz e muita felicidade. Um beijão no coração de vocês. E tá na montanheza, tá beleza. E tchau, obrigado. E vamos puxar o creme.
0: Rapaz, esse creme que ele puxa já é bem de tarde, aí. Ah, não, porque começou mais cedo, Maurício. Ele tirou só um tempinho pra mandar o áudio. Ô, Maurício, uai. Os filhos do amado, Rogério e Renato, a Viola ou ela?

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2: Olha, 6:47, nós estamos aqui com mais uma participação. É da Terezinha, lá da Água Quente. Ela tá dizendo: oi, Célia Lopes, linda noite pra você também, tá, Terezinha? E pra todos que estão aí na Água Quente, ouvindo a 93.5. Eu gostaria de ouvir a música com Renan e Raí, Maior Que o Oceano, dedicar para todos que estiver na audiência aqui na comunidade de Água Quente. Ela coloca: ok, é Terezinha Fina. Valeu, linda! Um abraço para você, mais uma vez abraçando todos que estão aí na comunidade da Água Quente, a Marcilene lá do Tiquim de Minas, né? Ela tá sempre ouvindo também, e todos que estão aí no Tiquim de Minas, ouvindo a 93.5. Renan e Raí, Maior Que Oceano, na sequência, Gina e Geno, Ela Chorou de Amor, e Bruno Marrone, Ai Que Vontade.

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6: Olha, nós já estamos trabalhando na segunda hora do programa, 7 horas e 1 minutinho, aqui no estúdio da Rádio Montanhesa, com a participação agora de quem? Do meu amigo Daniel. Fala, Daniel. Tudo bem? Seja bem-vindo ao programa. Boa noite.
7: Boa noite, Célia Lopes.
6: Tudo bem, Daniel?
7: Tudo beleza?
6: Não, esse aqui é o Belchó Lima.
7: Belchó, Lagoa
6: de Grande. De Lagoa Grande, isso.
7: Queria te pedir uma música aí. A música é Campeão do Milênio. Se eu não me engano, é com o Teodoro Sampaio.
6: Sim, é com o Teodoro e Sampaio.
7: Passa aí pra mim curtir aqui. Boa noite, tudo de bom pra você. Tchau, tchau.
6: Tá na Montanhesa, tá beleza, né, Belchó? Um abraço pra você e pra todos que estão aí na cidade de Lagoa Grande. A nossa audiência é muito boa por aí, eu agradeço em nome da equipe. Agora sim, é o Daniel. Fala, meu amigo, tudo bem? Boa noite.
8: Boa noite, nossa amiga estrela da noite, Célia Lopes. Gostaríamos de ouvir a música Não É Segredo Pra Ela, o mais amado do Brasil. Samei essa moda aí lá pro Mauriti, Madrinha Maria, Madrinha Luzia, todos do Capão Danta, Fazenda Carneiro, Arrependido, Fazenda Matinha, Brejo Grande, Mato Grande, pessoal lá do Cumprido. Enfim, a todos que estiverem na maravilhosa Montanhesa. Quem tá na Montanhesa, tá uma beleza. Minha amada Lucielen, minhas filhas Daniela,
6: isso,
8: Luciana e Rafaela.
6: Família linda sua.
8: Aos empreiteiros que tá lá no sítio, João Ribeiro, batendo pasto, Bechozinho, Nego, Tião Doido. E os que estiverem presentes na sintonia da Montanhesa.
6: Valeu, meu amigo. Um abraço para você, especial para sua família e para a galera toda que você citou na sua mensagem, tá? Obrigada pelo carinho da sintonia. Nós vamos ouvir aqui Amado Batista, Não É Segredo Para Ela, na sequência. Teodoro Sampaio, Campeão do Milênio, e Luan Santana, Apaixonado, e a Loira do Carro Branco.

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6: Olha, 7h17, estou aqui com a participação do Silvano Marçal. Fala, meu amigo, tudo bem? Seja bem-vindo ao programa, boa noite.
7: Boa noite, Célia Lopes, que quem fala é Silvano Marçal, tio.
6: Fala, Célia. Meu amigo.
7: Tá eu aqui, mais o Robson, minha sogra Noêmia. Eu gostaria de ouvir aquela música, no Rancho Fundo, com Chitãozinho Chororó, e oferecer pro meu irmão Rubens Marçal, tá lá na terrinha dele, lá no Cafundó. Ele, o Fernando Gangorra e o Celso da Tecnopress. Eu ofereço essa música pra todos que estiveram curtindo. Beleza?
6: Beleza, valeu, meu amigo. Um abraço pra você e pra essa galera que você citou na sua mensagem. Obrigado pelo carinho da sintonia. Tá sempre contribuindo aqui com a programação do Pediu Tocou, tá? Eu agradeço de coração. Nós vamos ouvir então Chitãozinho Chororó no Rancho Fundo, na sequência Leonardo e Eduardo Costa, Um Degrau na Escada, e Edgar Mão Branca, Quem Ama, Perdoa.

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0: Horas 7 horas e 34 minutos, 4 minutinhos, passando aqui da metade do programa que vai com você até as 9 da noite, é livre a programação. Você pode interagir aqui no 9-9688-1049 e pedir a sua, tá? Até as 9. Das 9 às 10, para você que tá aí do outro lado ficar bem informado, tem a Voz do Brasil. E assim que termina a Voz do Brasil, vem ela, Gil Garcia, com o programa Cidade em Love. É, gente, a Luzia Maria, ela tá dizendo aqui que perdeu um cartão, tá? É Luzia Maria Fonseca. Esse cartão tá em nome de Luzia Maria Fonseca e é do Banco do Brasil e foi perdido em frente a Rubi Joias. Se você encontrou aí o cartão da Luzia Maria da Fonseca, Luzia Maria da Fonseca Correia, cartão do Banco do Brasil, se você encontrou em frente a Rubi Joias, é só entrar em contato aqui comigo na Rádio Montanhesa, que eu vou falar com ela aqui, tá bom? E, Luzia, não tem como eu passar o número aqui do telefone da rádio para você ligar amanhã ou passar a mensagem aqui, porque a tecla de número não tá funcionando, tá, minha amiga? E eu vou falar com quem agora? Eu vou falar com Adélio. Fala, Adélio, tudo bem? Seja bem-vindo ao programa. Boa noite.
1: Boa noite, Célia. Eu queria pedir uma música aí, Célia, de Renan e Raí. Parei no sinal.
0: Tá certo.
1: Quero oferecer pra minha esposa Eliana, o meu neto Levi, meu filho Cauê, e pra Matheus e família, pra Denis e família, pra Marcilene no Tiquinho de Minas, e pra todos aí que gostar da música. E tá na Montanhesa, tá uma beleza.
0: Valeu, meu amigo. Mais uma vez, um abração para Marcelene e para todos que estão aí no Tiquim de Minas e na Água Quente, ouvindo a 93.5 e toda essa galera que você citou na sua mensagem especial, a sua família, tá, meu amigo? Obrigado por estar aí do outro lado, contribuindo com a programação musical. Renan e Raí, Chorei no Sinal, João Mineiro e Marciano, Crises de Amor, Hugo Pena e Gabriel, é um popurria.

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6: Olha, 7:50, isso significa 10 minutinhos aqui para a última hora do programa que vai com você até as 9 da noite. E eu vou falar agora com Roberto Guimarães, lá da comunidade do Frio. Fala aí, meu amigo. Seja bem-vindo ao programa, boa noite.
7: Boa noite, Célio Lopes.
6: Tudo bem, Roberto?
7: Gaspar Juca. Tomando querosene. Vê se tem pra nós aí terra roxa. Tinha um carrinho pardinho. Tá na montanha, tá beleza.
6: Valeu, meu amigo. Um abração pra você, pro Gaspar Juca, pra todos aí da comunidade do Frio. Obrigada pelo carinho da sintonia, tá? Nós vamos ouvir Tião Carreiro e Pardinho, Terra Roxa. Na sequência, Christian Ralph, Olhos de Luar, e Zé Tropeiro e Chico Primo, Mãe Natureza.

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4: Olha, 8:06, essa já é a última hora do programa que vai com você até às 21h. Quero aqui agradecer a participação do Roberto Guimarães e todos que estão aí na comunidade do Frio, tá? Obrigada pelo carinho da sintonia. Um abraço para a Luzia, abraçando também o Adelino lá da Fazenda Tamboril e a família. Ele participou aqui ainda há pouco do programa. A Júnia Adriano, que foi uma das primeiras a participar aqui da 93.5 do programa de hoje. O Silvano Massal e a família dele. O Daniel Henrique e a família também. A Terezinha. Um abração, Terezinha, e para todos que estão aí na Água Quente. Para todos que estão no Tiquim de Minas também. O Luiz Carlos e todos que estão ouvindo a programação nesse momento. Na nossa cidade, nos bares da cidade de Vazante região. Para você que está trabalhando à noite, fazendo o trabalho noturno e com o radinho ligado na gente, obrigado pelo carinho da sintonia, tá? Continue até às 21h, é o Pediu Tocou. Logo após, tem a Voz do Brasil e assim que termina a Voz do Brasil, vem ela, Gil Garcia, com o programa Cidade em 9. Nesse módulo musical, nós vamos curtir aqui Sávio e Gustavo, Caminhos do Amor. Na sequência, tem Mato Grosso e Matias, Idas e Voltas, e Marcos e Eduardo, Quero Falar, de volta.

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5: Olha, 8 horas e 21 minutos, achados e perdidos, oferecimento 93.5, Enio Monteiro dos Santos. Perdeu uma bolsa contendo todos os documentos, incluindo cartões bancários e um aparelho celular A53 branco. Ele perdeu do centro da cidade até o bairro Novo Horizonte. Quem tiver encontrado, entrar em contato no 38 99923-2478. Senhor Eurípedes Alves de Melo perdeu sua carteira com todos os documentos. Quem tiver encontrado, deixar aqui na emissora ou entrar em contato no 99969-2270. E também estou aqui com o pedido da Luzia. Ela perdeu um cartão do Banco do Brasil. É Luzia Maria da Fonseca Correia. Esse cartão foi perdido em frente a Rubi Joias. Quem tiver encontrado, deixar aqui na recepção da Rádio Montanhesa. Utilidade Pública volta amanhã, nesse mesmo horário, aqui no programa Pediu Tocou.

0: É o programa que está no ar e vai com você até as 9 da noite. É livre a programação. Você pode interagir aqui no 996881049. Atendendo a Heloísa, ela está dizendo: oi, boa noite, Célia Lopes. Gostaria de pedir uma música, Amor de Trem, com Tiãozinho e Alexandro. E dedicar para o Fragas e a Lorena, também para o Pedro e para o João Lázaro. Nós estamos aqui esperando um macarrão especial que o Fragas está fazendo. Ó, que maravilha, hein? Um abraço para vocês aí, boa degustação desse macarrão. Com certeza vai ficar maravilhoso. Silvano, tudo bem?
1: Boa noite, Alô, que é o Robson.
0: É o Robson.
1: Para nós, isso. Oi, Paraná, dona Verdade. Tá eu, tio, aqui na chave. Dona Noêmia tá aqui. Vamos com a Chora Rita aqui, comendo um pé de frango.
0: Beleza? Bom demais,
1: hein? Tá fazendo frio que tá. Tá fazendo, tá beleza. Tchau, obrigado.
0: Não, mas o Azante também tá muito frio, tá, meu amigo? É, de ontem pra cá esfriou bastante aqui na cidade. Nós vamos ouvir Chico Rei Paraná, Dona da Verdade, Tiãozinho e Alexandro, Amor de Trem, participação de Di Paulo e Paulino.

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4: 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Olha, 8:33, mais uma vez abraçando aqui o Silvano Marçal e a família dele, obrigada pelo carinho da sintonia, a Heloísa também e todos que estão aí juntamente com ela, o Tchãozinho e Alessandro, o Fragas, a Lorena, o Pedro, o João Lázaro, para todos que estão aí esperando esse macarrão especial que o Fragas está aí fazendo para vocês. Nós vamos ouvir aqui nesse módulo Carlos Lima, Avanço da Idade, Christian Ralph, Chora Peito.

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4: Olha, 8 horas e 41 minutos, nós estamos caminhando para encerrarmos mais uma edição do Pediu, Tocou. Desta quarta-feira, 15 de julho, metade do mês 7 do ano de 2026, né? Já estamos caminhando já para finalizar o ano de 2026. Passamos aí já no primeiro mês da metade do ano. Ronaldo Viola e João Carvalho, Rodeio Universitário.

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4: Olha, 8 horas e 46 minutos, nós estamos no penúltimo módulo do programa com a música de Rio Negro e Solimões, O Peão Voltou.

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3: Olha, 8 horas e 51 minutos, chegou aqui o finalzinho do programa. Agradeço a você que participou direto ou indiretamente da programação. Te desejo um ótimo restinho de noite. Amanhã eu volto, a partir das 3 da tarde, com mais uma edição do Pediu Tocou. As 3 últimas, Amado Batista, Borboleta Azul, Edson Hudson, Love Hosts e Daniel com Daniel e Tinoco, Moreninha Linda. Na sequência, a voz do Brasil, logo após, tem ela, Ju Garcia, com o programa Cidade em Love. Valeu, gente. Forte abraço a todos. E até amanhã, se Deus quiser.